0: Fred Mercury e Montserrat Caballé. How Can I Go On? Verdadeiro clássico do ano de 1989. Daqui a pouco a gente volta com mais canções especiais na sua sexta-feira. Já já tem a tradução também para você com Paulinha Esteves.
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0: E agora, o quadro Love in Words. Paulinho Esteves chegando com a tradução de Michael Bolton: We a Man Loves a Woman.
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demais, hein? Clássico do ano de 1984, aqui no Moment Love. De 84, agora vamos para o ano de 1997. Tema da novela Por Amor, o som de Fábio Júnior. Só você.

0: We Are Ava com Ocean no Moment Love. Deixando mais uma sequência pra você.
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7: Seguimos juntos aqui no Moment Love com o som de Julia B. Depois do Universo.

o som de Cássia Eller, o Segundo Sol, música de Nando Reis, aqui no nosso Moment Love. Teve Diana Ross e Lionel Rich com Endless Love, um dueto clássico também, né? E agora, todo sentimento, a poesia feita em um momento de dor, né? Mas que é inesquecível, e a gente curte agora o som de Eric Clapton, Tears in Heaven.

0: Love by Grace, Lara Fabian, música que marcou o ano 2000, né? Grande sucesso que até hoje está eternizada aí nos nossos corações, hein? Encerrando a edição de hoje do nosso Moment Love. Eu sou Kleber Salles, estou de volta na segunda-feira com mais uma edição. Grande abraço e um excelente final de semana.
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3: 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Hora certa.
4: 22:17.
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palavra de Deus que tem nome, diante do altar. É um prazer poder estar por aqui, sou seu irmão em Cristo, pastor Divani Nunes. Todos os dias nesse mega horário, abençoa você aqui nessa emissora topzera do seu rádio, abençoa a sua vida. E hoje, sexta-feira, a programação tá alegre, tá animada, tá pra cima. Então eu quero dizer, já se prepara pra viver o melhor de Deus através da programação que alegra a sua vida através dessa rádio. Alegra a sua vida poderosamente, sem delongas. Vambora, João, bora já.

voltamos já já pra trazer mais de Deus pra sua vida, mais música bonita. O melhor está rolando aqui pra você na sua programação. Você sabe, né? Diante do altar do seu irmão em Cristo, o pastor Gilvani Nunes. Volto já já pra abençoar você, pra trazer mais coisa boa, pra fazer a bênção do Pai cair sobre sua casa. É

0: voltamos do intervalo com esse programa que hoje tá top, top, top, top, top! É um prazer saber que você tá junto com a gente na programação alegre, feliz e abençoada do seu rádio. Programação pra cima, programação que traz a bênção de Deus em forma de louvor e palavras. Muito obrigado a você que dá carona pra gente aí no seu rádio, você que tá acompanhando a nossa programação Diante do Altar. Muito obrigado pelo carinho. Então, ó, dedicado a você, vem essa super sequência de canção bonita, aumenta o volume aí porque vem louvor abençoado pro seu coração, tá bom? Então aumenta o volume porque o melhor de Deus está por vir. Está por vir. Bora com a gente!
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Vamos depois dessa super sequência maravilhosa que você está ouvindo aqui no Diante do Altar. Eu quero dizer para você que a gente vai para um rápido intervalo e eu volto já já, trazendo mais de Deus para sua vida na programação topzera do seu rádio. Aproveita esse break rapidinho. Faz o seguinte, convida alguém para ouvir a programação junto com a gente. Porque, ó, vou falar para você, tá vindo coisa boa por aí. Então, não perde, não muda, fica por aí. Porque o melhor de Deus, como eu digo sempre, ainda está por vir.

0: alegria em forma de programa. É o Diante do Altar. Eu não sei se é só eu, mas você tá sentindo a presença de Deus aí? Tá gostoso, né? Louvores bonitos. A gente fica abençoado, né? Olha, quero declarar sim que o Senhor possa abençoar sua casa nesse dia, que você possa ser cheio da bênção aí no seu local de trabalho, onde você está ouvindo a gente, na caminhada, qualquer lugar que você esteja aí ouvindo a nossa programação. Muito obrigado pela audiência, que o Senhor te toque, que o Senhor te tome, que o Senhor abençoe você de uma forma poderosa através do nosso programa. É um prazer poder estar aqui tocando palavras, tocando louvores e abençoando a sua vida. Aumenta o volume, vem com a gente, porque a gente continua com mais de Deus. Aumenta o som e vem!
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0: A palavra de Deus vai dizer no Evangelho de Marcos, no capítulo 11, versículo 24, diz assim: Por isso vos digo, que todas as coisas que perdides orando, credes que recebereis e tê-lo-eis. Muito bem, meus amados, no Gotas de hoje, a gente está diante de duas coisas muito importantes: crer e pedir. Você sabia que muitas pessoas, às vezes, aquilo que quer, até pede, mas pede sem fé. Pede para ver o que vai dar. Pede, será que eu vou tentar pedir aqui para ver se acontece? Isso pode acontecer assim quando você vai pedir alguma coisa a alguém, a alguma pessoa. Aí a gente tem aquela dita frase que o não você já tem, né? Mas com Deus as coisas é diferente. Deus está dizendo para a gente assim: olha, por isso vos digo que todas as coisas que pedides orando. Ou seja, se eu preciso de alguma coisa de Deus, eu preciso ter um tempo particular com Deus para dizer sobre essas coisas. Orar é conversar com Deus, orar é ter um tempo com Deus, orar é ter um tempo de intimidade com Deus, orar é parar e anunciar para Deus aquilo que você está vivendo, aquilo que você está passando e aquilo que de fato você precisa alcançar e quer conquistar da parte dele. Aí ele diz: se você pedir todas as coisas orando, credes que o receberei. Aqui está o mistério de hoje para minha vida e para sua vida. É isso que eu estou dizendo. Tem gente que só pede, mas não crê que Deus vai fazer. Tem gente que pede e já pede com dúvida, já pede, será que ele vai fazer mesmo? E quando você coloca a dúvida é o maior empecilho da sua conquista. A dúvida é o maior empecilho do seu sucesso. Uma das coisas que traz a tua dúvida é o medo de não conquistar. É o medo de vencer, é o medo de perder. É o medo de sofrer. E quando vem o medo da dor, o medo das dificuldades, você faz a sua fé balançar, a sua crença desacreditar. E você perde aquilo que você precisa. Então hoje, a palavra de Deus para você, a palavra de Deus para nossas vidas hoje é essa. Por isso vos digo que todas as coisas que perdides orando, credes que receberei. É isso que Deus quer dizer. Creia que aquilo que você clamou, que aquilo que você precisou, que aquilo que você buscou de Deus, que aquilo que você colocou no altar de Deus, creia que Ele vai fazer, creia que Ele vai te entregar. Ainda que o inimigo diga: não adianta, Deus não vai fazer, você não merece, você não, creia, Deus não está colocando condições. Deus não está dizendo: ah, você merece, você não merece, você é bom, você não é, você é mau, você não é, você é feio, você é bonito, você é branco, você é moreno, você é azul. Não, Deus só está dizendo o seguinte: creia. Eu não sei o que você está precisando, eu não sei o que você está pedindo, eu não sei o que você está clamando. Eu só sei de uma coisa: se você pedir crendo que vai receber, a Bíblia está dizendo, você vai ter. Não é eu que estou dizendo, é a palavra de Deus. É o próprio Cristo, é o próprio Jesus falando aos seus discípulos. Se você crê, como ele disse para Marta e Maria: Marta e Maria, eu não tenho vos dito, se creres, vocês verão a glória de Deus. Então eu não sei o que você está passando, mas se você crer que esse vento vai embora, Deus vai mandar esse vento embora. Eu não sei o que você está passando, mas se você crer que essa enfermidade vai embora. A Bíblia diz que se a gente tiver fé do tamanho de um grão de mostarda, a gente tem autoridade para mandar um monte se mover. Então creia. Creia que hoje Deus está mudando alguma coisa dentro de você. Creia que Deus está mudando esse quadro. Creia que Deus está mudando esse cativeiro. Creia que Deus está trazendo aquilo que você precisa para viver o melhor dele na sua vida. Creia, mas não creia de qualquer coisa. Creia de todo o teu coração. Creia no Senhor, que o Senhor o fará. Se creres, verás a glória de Deus. Essa é a palavra do Senhor para a minha vida e para a sua vida nesse dia. Medite, receba e creia. Esse é o Gotas da Palavra de Deus. Eu sou o pastor Giovanni Nunes. Até uma próxima. Graça e paz. Shalom.
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2: 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Hora certa.
3: 23:15.
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Estamos a poucos minutos do programa Salmos para a Família, na sua BBN, Rede de Rádio Difusão Bíblica. Portanto, não saia da sintonia. Nós vamos tocar mais um bloco musical e aí sim você terá o programa Salmos para a Família. Que Deus abençoe e muito obrigado pela audiência.

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2: "18 de julho. E o homem rico, clamando, disse: tem misericórdia de mim, estou atormentado nesta chama." Lucas 16:24. Um destino indesejável. O comerciante de sucata chegou de caminhão. Ele barganhou com meu avô quanto ao valor do metal que ele deveria levar. Quando chegaram a um acordo e a sucata havia sido carregada, meu avô perguntou: "Você tem o perdão dos seus pecados?" O comerciante apenas riu. Se não acreditar no Filho de Deus, você estará perdido por toda a eternidade. Então veio a resposta desdenhosa: "Então vou entregar carvão para o diabo com meu caminhão." Eu havia acompanhado a conversa com interesse e consternação. Me perguntava se aquele homem achava que o inferno era um lugar onde ele poderia continuar pecando à vontade, sem ser incomodado por Deus e pregadores do Evangelho. O inferno continua vazio. O julgamento final sobre Jesus Cristo ainda está para acontecer. O homem rico sobre quem o Senhor Jesus estava falando no nosso texto da Bíblia estava em um estágio intermediário no reino dos mortos. No entanto, ele já estava sofrendo tormentos ali. O que ele se recusou a aceitar em vida, que Deus é santo e justo, agora sabia muito bem, e isso pesava de forma infinitamente divina e perturbadora na sua alma. É uma perspectiva deprimente para todos que simplesmente não creem no Filho de Deus e sobre quem a ira de Deus permanece. Confira João 3:36. Porém, quem deposita sua fé nele, aceitando-o como Salvador e Senhor, pode estar certo de que, na cruz, por mim, Jesus Cristo suportou a ira de Deus que eu merecia.
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2: Conheça a Sereia, a égua que é sucesso como pet terapeuta no interior gaúcho. A Cidade das Árvores realizou a sua primeira festa em 1902 e hoje trata 100% do esgoto. Crescimento da frota da aviação do agro impulsiona mercado aeronáutico brasileiro. Uma égua chamada Sereia tem chamado a atenção de pacientes e funcionários de um hospital de Sapiranga, no Rio Grande do Sul. Ao lado da cadela Akira, ela participa de um projeto de pet terapia que promove visitas regulares à instituição. A iniciativa busca proporcionar momentos de acolhimento, reduzir a ansiedade e tornar o ambiente hospitalar mais leve para pacientes em recuperação. Com 20 anos de idade e cerca de 500 quilos, Sereia passa por um rigoroso processo de higiene antes de entrar no hospital. Durante as visitas, os pacientes podem acariciar, escovar e interagir com os animais. Experiência que desperta lembranças afetivas, melhora o humor e incentiva engajamento nos tratamentos. O projeto é coordenado pela arteterapeuta Rejane Beatriz e acontece há 3 anos. A cidade de Araras, no interior de São Paulo, é reconhecida por sua tradição ambiental e por ter sediado em 1902 a primeira festa da árvore do Brasil. O evento reuniu cerca de 600 crianças no plantio de mais de 200 mudas e é considerado uma das primeiras manifestações ecológicas da América Latina. A iniciativa ajudou a inspirar ações de preservação ambiental em todo o Brasil. Além do legado histórico, Araras se destaca pela qualidade de vida e pela infraestrutura urbana. Com mais de 130 mil habitantes, o município possui altos índices de desenvolvimento humano e trata 100% do esgoto gerado, sendo referência em saneamento no estado de São Paulo. A cidade também conta com ruas arborizadas, ciclovias e importantes instituições de ensino. O agronegócio segue impulsionando a aviação brasileira, com destaque para o crescimento da frota de aeronaves agrícolas. Dados da Associação Brasileira de Aviação Geral mostram que o número de aeronaves de pulverização agrícola em operação aumentou mais de 4% nos últimos 12 meses, passando das 2 mil unidades em maio de 2026. Já os aviões turbo-hélice, muito utilizados para transporte de pessoas e cargas no campo, registraram expansão de mais de 7%. A aviação de negócios desempenha papel estratégico ao conectar cerca de 5.500 municípios brasileiros, ampliando a mobilidade e apoiando o desenvolvimento econômico. A responsabilidade por erros cometidos por sistemas de inteligência artificial em atividades empresariais é da própria empresa, segundo o especialista no assunto Eliezer Mota. Ele destaca que cabe à gestão decidir pelo uso da tecnologia, validar os resultados gerados e supervisionar a sua aplicação. Por isso, falhas causadas por IA não podem ser atribuídas às ferramentas, mas à forma como são utilizadas dentro das empresas.
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3: 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Lamentações 3, 22 e 23. As misericórdias do Senhor são a causa de não sermos consumidos, porque as suas misericórdias não têm fim. Novas são cada manhã. Grande é a tua fidelidade. Lamentações 3, 22 e 23. 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
2: João 19. Então, por isso, Pilatos tomou a Jesus e mandou açoitá-lo. Os soldados, tendo tecido uma coroa de espinhos, puseram-lhe na cabeça e vestiram-no com um manto de púrpura. Chegavam-se a ele e diziam:
3: Salve, rei dos judeus!
2: E davam-lhe bofetadas. Outra vez saiu Pilatos e lhes disse:
4: Eis que eu vo-lo apresento, para que saibais que eu não acho nele crime algum.
2: Saiu, pois, Jesus trazendo a coroa de espinhos e o manto de púrpura. Disse-lhes Pilatos:
4: Eis o homem!
2: Ao verem-no, os principais sacerdotes e os seus guardas gritaram:
5: Crucifica-o! Crucifica-o!
2: Disse-lhes Pilatos:
4: Tomai-o vós outros e crucificai-o, porque eu não acho nele crime algum.
2: Responderam-lhe os judeus:
6: Temos uma lei, e de conformidade com a lei, ele deve morrer, porque a si mesmo se fez filho de Deus.
2: Pilatos, ouvindo tal declaração, ainda mais atemorizado ficou. E tornando a entrar no pretório, perguntou a Jesus:
7: Onde és tu?
2: Mas Jesus não lhe deu resposta. Então Pilatos o advertiu:
4: Não me respondes? Não sabes que tenho autoridade para te soltar e autoridade para te crucificar?
2: Respondeu Jesus:
8: Nenhuma autoridade teria sobre mim se de cima não te fosse dada. Por isso, quem me entregou a ti, maior pecado tem.
2: A partir deste momento, Pilatos procurava soltá-lo, mas os judeus clamavam:
9: Se soltas a este, não és amigo de César. Todo aquele que se faz rei é contra César.
2: Ouvindo Pilatos estas palavras, trouxe Jesus para fora e sentou-se no tribunal, no lugar chamado pavimento, no hebraico Gabatá. E era a Parasceve Pascal, cerca da hora sexta, e disse aos judeus:
4: Eis aqui o vosso rei.
2: Eles, porém, clamavam:
10: Fora! Fora! Crucifica-o!
2: Disse-lhes Pilatos:
4: Hei de crucificar o vosso rei?
2: Responderam os principais sacerdotes:
9: Não temos rei senão César!
2: Então Pilatos o entregou para ser crucificado. Tomaram eles, pois, a Jesus, e ele próprio, carregando a sua cruz, saiu para o lugar chamado Calvário, Gólgota em hebraico, onde o crucificaram, e com ele outros dois, um de cada lado e Jesus no meio. Pilatos escreveu também um título e o colocou no cimo da cruz. O que estava escrito era: Jesus Nazareno, o Rei dos Judeus. Muitos judeus leram este título porque o lugar em que Jesus fora crucificado era perto da cidade e estava escrito em hebraico, latim e grego. Os principais sacerdotes diziam a Pilatos:
11: Não escrevas rei dos judeus, e sim que ele disse: Sou o rei dos judeus.
2: Respondeu Pilatos.
5: O que escrevi, escrevi.
2: Os soldados, pois, quando crucificaram Jesus, tomaram-lhe as vestes e fizeram quatro partes, para cada soldado uma parte, e pegaram também a túnica. A túnica, porém, era sem costura, toda tecida de alto a baixo. Disseram, pois, uns aos outros:
12: Não a rasguemos, mas lancemos sorte sobre ela, para ver a quem caberá.
2: Para se cumprir a escritura:
13: Repartiram entre si as minhas vestes, e sobre a minha túnica lançaram sortes.
2: Assim, pois, o fizeram os soldados. E junto à cruz estavam a mãe de Jesus e a irmã dela, e Maria, mulher de Clopas, e Maria Madalena. Vendo Jesus sua mãe e junto a ela o discípulo amado, disse:
14: Mulher, eis aí teu filho.
2: Depois disse ao discípulo:
14: Eis aí tua mãe.
2: Dessa hora em diante, o discípulo a tomou para casa. Depois, vendo Jesus que tudo já estava consumado para se cumprir a escritura, disse:
14: Tenho sede.
2: Estava ali um vaso cheio de vinagre. Embeberam de vinagre uma esponja e, fixando-a num caniço de isopo, lhe achegaram a boca. Quando, pois, Jesus tomou o vinagre, disse:
14: Está consumado.
2: E, inclinando a cabeça, rendeu o espírito. Então os judeus, para que no sábado não ficassem os corpos na cruz, visto como era a preparação, pois era grande o dia daquele sábado, rogaram a Pilatos que se lhes quebrassem as pernas e fossem tirados. Os soldados foram e quebraram as pernas ao primeiro e ao outro que com ele tinham sido crucificados. Chegando-se, porém, a Jesus, como vissem que já estava morto, não lhe quebraram as pernas. Mas um dos soldados lhe abriu o lado com uma lança e logo saiu sangue e água. Aquele que isto viu testificou, sendo verdadeiro seu testemunho, e ele sabe que diz a verdade, para que também vós creiais. E isto aconteceu para se cumprir a escritura:
13: Nenhum dos seus ossos será quebrado.
2: E outra vez diz a escritura:
13: Eles verão aquele a quem traspassaram.
2: Depois disto, José de Arimateia, que era discípulo de Jesus, ainda que ocultamente pelo receio que tinha dos judeus, rogou a Pilatos lhe permitisse tirar o corpo de Jesus. Pilatos lhe permitiu. Então foi José de Arimateia e retirou o corpo de Jesus. E também Nicodemos, aquele que anteriormente viera ter com Jesus à noite, foi levando cerca de 100 libras de um composto de mirra e aloés. Tomaram, pois, o corpo de Jesus e o envolveram em lençóis com os aromas, como é de uso entre os judeus na preparação para o sepulcro. No lugar onde Jesus fora crucificado, havia um jardim e neste um sepulcro novo, no qual ninguém tinha sido ainda posto. Ali, pois, por causa da preparação dos judeus e por estar perto o túmulo, depositaram o corpo de Jesus. João 20. No primeiro dia da semana, Maria Madalena foi ao sepulcro de madrugada, sendo ainda escuro, e viu que a pedra estava revolvida. Então correu e foi ter com Simão Pedro e com o outro discípulo a quem Jesus amava e disse-lhes:
15: Tiraram do sepulcro o Senhor e não sabemos onde o puseram.
2: Saiu, pois, Pedro e o outro discípulo e foram ao sepulcro. Ambos corriam juntos, mas o outro discípulo correu mais depressa do que Pedro e chegou primeiro ao sepulcro. E abaixando-se, viu os lençóis de linho. Todavia, não entrou. Então, Simão Pedro, seguindo-o, chegou e entrou no sepulcro. Ele também viu os lençóis e o lenço que estivera sobre a cabeça de Jesus e que não estava com os lençóis, mas deixado no lugar à parte. Então entrou também o outro discípulo que chegara primeiro ao sepulcro e viu e creu.
16: pois ainda não tinham compreendido a Escritura que era necessário ressuscitar ele dentre os mortos. E voltaram os discípulos outra vez para casa. Maria, entretanto, permanecia junto à entrada do túmulo, chorando. Enquanto chorava, abaixou-se e olhou para dentro do túmulo e viu dois anjos vestidos de branco, sentados onde o corpo de Jesus fora posto, um à cabeceira e outro aos pés. Então eles lhe perguntaram:
17: Mulher, por que choras?
16: Ela lhes respondeu:
15: Porque levaram o meu Senhor e não sei onde o puseram.
16: Tendo dito isto, voltou-se para trás e viu Jesus em pé, mas não reconheceu que era Jesus. Perguntou-lhe Jesus:
18: Mulher, por que choras? A quem procuras?
16: Ela, supondo ser ele o jardineiro, respondeu:
15: Senhor, se tu tiraste, dize-me onde puseste, e eu o levarei.
16: Disse-lhe Jesus:
18: Maria.
16: Ela, voltando-se, lhe disse em hebraico:
15: Rabone,
16: que quer dizer mestre. Recomendou-lhe Jesus:
18: Não me detenhas, porque ainda não subi para meu pai. Mas vai ter com os meus irmãos e dize-lhes: Subo para meu pai e vosso pai, para meu Deus e vosso Deus.
16: Então saiu Maria Madalena anunciando aos discípulos:
15: Vi o Senhor!
16: E contava que ele lhe dissera estas coisas. Ao cair da tarde daquele dia, o primeiro da semana, trancadas as portas da casa onde estavam os discípulos com medo dos judeus, veio Jesus, pôs-se no meio e disse-lhes:
18: Paz seja convosco.
16: E, dizendo isto, lhes mostrou as mãos e o lado. Alegraram-se, portanto, os discípulos ao verem o Senhor. Disse-lhes, pois, Jesus outra vez:
18: Paz seja convosco. Assim como o Pai me enviou, eu também vos envio.
16: E, havendo dito isto, soprou sobre eles e disse-lhes:
18: Recebei o Espírito Santo. Se de alguns perdoardes os pecados, são-lhes perdoados. Se lhes retiverdes, são retidos.
16: Ora, Tomé, um dos doze, chamado Dídimo, não estava com eles quando veio Jesus. Disseram-lhe então os outros discípulos:
19: Vimos o Senhor!
16: Mas ele respondeu:
19: Se eu não vir nas suas mãos o sinal dos cravos, e ali não puser o dedo, e não puser a mão no seu lado, de modo algum acreditarei.
16: Passados 8 dias, estavam outra vez ali reunidos os seus discípulos e Tomé com eles. Estando as portas trancadas, veio Jesus, pôs-se no meio e disse-lhes:
18: Paz seja convosco.
16: E logo disse a Tomé:
18: Põe aqui o dedo e vê as minhas mãos. Chega também a mão e põe-na no meu lado. Não sejas incrédulo, mas crente.
16: Respondeu-lhe Tomé:
19: Senhor meu e Deus meu.
16: Disse-lhe Jesus:
18: Porque me viste e creste? Bem-aventurados que não viram e creram.
16: Na verdade, fez Jesus diante dos discípulos muitos outros sinais que não estão escritos neste livro. Estes, porém,

0: foram registrados para que creiais que Jesus é o Cristo, o Filho de Deus, e para que, crendo, tenhais vida em seu nome. João 21. Depois disto, tornou Jesus a manifestar-se aos discípulos junto do mar de Tiberíades, e foi assim que ele se manifestou. Estavam juntos Simão Pedro, Tomé, chamado Dídimo, Natanael, que era de Caná da Galileia, os filhos de Zebedeu e mais dois dos seus discípulos. Disse-lhe Simão Pedro:
1: Vou pescar.
0: Disseram-lhe os outros:
2: Também nós vamos contigo.
0: Saíram e entraram no barco e, naquela noite, nada apanharam. Mas, ao clarear da madrugada, estava Jesus na praia. Todavia, os discípulos não reconheceram que era ele. Perguntou-lhes Jesus:
3: Filhos, tendes aí alguma coisa de comer?
0: Responderam-lhe:
2: Não!
0: Então lhes disse:
3: Lançai a rede à direita do barco e achareis.
0: Assim fizeram e já não podiam puxar a rede, tão grande era a quantidade de peixes. Aquele discípulo a quem Jesus amava disse a Pedro:
2: É o Senhor!
0: Simão Pedro, ouvindo que era o Senhor, cingiu-se com sua veste porque se havia despido e lançou-se ao mar. Mas os outros discípulos vieram no barquinho, puxando a rede com os peixes, porque não estavam distantes da terra, senão quase 200 côvados. Ao saltarem em terra, viram ali umas brasas e, em cima, peixes, e havia também pão. Disse-lhes Jesus:
3: Trazei alguns dos peixes que acabasses de apanhar.
0: Simão Pedro entrou no barco e arrastou a rede para a terra, cheia de 153 grandes peixes. E não obstante serem tantos, a rede não se rompeu. Disse-lhes Jesus:
3: Vinde, comei.
0: Nenhum dos discípulos ousava perguntar-lhe: Quem és tu? Porque sabiam que era o Senhor. Veio Jesus, tomou o pão e lhes deu, e de igual modo, o peixe. E já era esta a terceira vez que Jesus se manifestava aos discípulos depois de ressuscitado dentre os mortos. Depois de terem comido, perguntou Jesus a Simão Pedro:
4: Simão, filho de João, amas-me mais do que estes outros?
0: Ele respondeu:
5: Sim, Senhor. Tu sabes que te amo.
0: Ele lhe disse:
3: Apascenta os meus cordeiros.
0: Tornou a perguntar-lhe pela segunda vez:
4: Simão, filho de João, tu me amas?
0: Ele lhe respondeu:
5: Sim, Senhor. Tu sabes que te amo.
0: Disse-lhe Jesus:
4: Pastorei as minhas ovelhas.
0: Pela terceira vez, Jesus lhe perguntou:
4: Simão, filho de João, tu me amas?
0: Pedro entristeceu-se por ele lhe ter dito pela terceira vez:
4: Tu me amas?
0: E respondeu-lhe:
5: Senhor, tu sabes todas as coisas, tu sabes que eu te amo.
0: Jesus lhe disse:
4: Apascenta as minhas ovelhas. Em verdade te digo, que quando eras mais moço, tu te cingias a ti mesmo e andavas por onde querias. Quando, porém, fores velho, estenderás as mãos e outro te cingirá e te levará para onde não queres.
0: Disse isto para significar com que gênero de morte Pedro havia de glorificar a Deus. Depois de assim falar, acrescentou-lhe:
4: Segue-me.
0: Então, Pedro, voltando-se, viu que também o ia seguindo o discípulo a quem Jesus amava, o qual na ceia se reclinara sobre o peito de Jesus e perguntara: Senhor, quem é o traidor? Vendo-o, pois, Pedro perguntou a Jesus:
6: E quanto a este?
0: Respondeu-lhe Jesus:
4: Se eu quero que ele permaneça até que eu venha, que te importa? Quanto segue-me?
0: Então se tornou corrente entre os irmãos o dito de que aquele discípulo não morreria. Ora,

0: Jesus não dissera que tal discípulo não morreria, mas se eu quero que ele permaneça até que eu venha, que te importa? Este é o discípulo que dá testemunho a respeito destas coisas e que as escreveu. E sabemos que o seu testemunho é verdadeiro. Há, porém, ainda muitas outras coisas que Jesus fez. Se todas elas fossem relatadas uma por uma, creio eu que nem no mundo inteiro caberiam os livros que seriam escritos.
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em dia muita gente tem dificuldade de entender sobre humildade. Uma palavra bonita de se dizer, mas um exercício um tanto quanto árduo para muito cristão. Eu quero até incluir a minha pessoa nisso, porque muitas vezes me sinto até muito especial. E isso é um perigo, espiritualmente falando. A Bíblia diz em João 13, 16, na verdade vos digo que não é o servo maior que o seu senhor, nem o enviado maior que aquele que o enviou. Sei que Jesus falava dele, mas sei também que ele nos enviou a pregarmos o evangelho. Se temos algo que parece que as pessoas ainda não têm, não nos torna melhor do que elas. O que você acha disso?

Você sabe o que é a graça de Deus? Essa graça é o favor não merecido que recebemos do Criador. Todas as bênçãos que, apesar de nossas falhas, Ele derrama sobre nós diariamente, chegando ao ponto de ter entregue seu único filho, Jesus, para morrer em nosso lugar. Lemos em Tito, capítulo 3, no verso 11. Porque a graça salvadora de Deus se ha manifestado a todos os homens. A graça, o favor não merecido do nosso Criador, nos alcançou através de Cristo. E agora qualquer um que se arrependa de seus pecados e confie verdadeiramente em Jesus, não mais estará no caminho da condenação, mas sim no lindo caminho da graça, que nos lava dos pecados e nos dá a vida eterna. Se você ainda não tem certeza de se já está debaixo da graça de Deus e de onde você passará a eternidade, faça uma decisão por Jesus hoje mesmo. 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

Jesus, porém, ouvindo-o, respondeu-lhe, dizendo, não temas, crê somente e serás salvo. Pois é, tudo depende apenas do fato de nós crermos. E essa é a chave. Cremos através da fé, e a fé é um presente de Deus a nós. Ele já repartiu uma medida de fé com cada um. Use a sua.

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2: Adoção de biometano reduz em mais de 80% a emissão de poluentes da frota em trechos de usinas sucroenergéticas. Para o consumidor, comer saudável é mais sobre o que evitar do que sobre o que escolher. Produção de feno cresce como investimento estratégico para a pecuária. Uma empresa especializada em nutrição animal iniciou um projeto de logística sustentável para utilizar caminhões movidos a biometano no transporte de levedura entre unidades da companhia em São Paulo. A iniciativa faz parte das ações de ESG da empresa e busca reduzir o impacto ambiental das operações. Para a safra 2026-2027, a expectativa é transportar mais de 12 mil toneladas de levedura com o combustível renovável. Segundo a empresa, a adoção do biometano poderá reduzir em 84% as emissões de gases de efeito estufa nas usinas participantes, além de substituir cerca de 100 mil litros de diesel utilizados atualmente no transporte rodoviário. O projeto também prevê uma redução de 99% na emissão de poluentes locais, como óxidos de nitrogênio e material particulado. De acordo com estimativas da SOS Mata Atlântica, o impacto positivo equivale à ação de mais de 22.500 árvores na remoção de poluentes da atmosfera durante um ano, reforçando o potencial do biometano na transição energética do agronegócio brasileiro. Uma pesquisa da EC Global revelou que os brasileiros associam a alimentação saudável principalmente à redução de ingredientes considerados prejudiciais. Entre os critérios mais citados estão ingredientes naturais, menos açúcar, ausência de conservantes e corantes artificiais, além da redução de gordura e sódio nos alimentos consumidos diariamente. O levantamento, realizado com mais de 500 participantes em junho de 2026, mostra que iogurtes e alimentos ricos em proteína, pães integrais e bebidas com baixo teor de açúcar lideram as preferências. Já produtos orgânicos, sem glúten e de origem vegetal aparecem com menor participação nas escolhas dos consumidores. Segundo a pesquisa, a praticidade também influencia os hábitos alimentares. Shakes, barras de proteína e bebidas com menos açúcar ganham espaço por aliarem conveniência e percepção de bem-estar. A produção de feno dentro das propriedades rurais tem ganhado espaço como estratégia para reduzir custos e garantir maior segurança alimentar ao rebanho. A prática permite que os pecuaristas diminuam a dependência do mercado, evitando oscilações de preços, custos de transporte e problemas de disponibilidade do produto. Além da economia, a produção própria oferece maior controle sobre a qualidade da alimentação animal. Segundo especialistas, o acompanhamento de todas as etapas, desde o cultivo da forrageira até o armazenamento, contribui para um alimento mais uniforme e adequado às necessidades nutricionais dos animais. As mudanças climáticas e a busca por mais previsibilidade também impulsionam essa tendência. Com o apoio de novas tecnologias e equipamentos, os produtores conseguem otimizar o processo de produção e reduzir perdas.
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0: bem-vindo ao programa Palavras de Louvor. Esse programa é baseado nos estudos do Dr. Donald Hubbard, pastor e professor da Bíblia. Nós agradecemos a Deus pelo privilégio de, nos próximos minutos, apresentar a você verdades contidas na Palavra de Deus e suas aplicações para os nossos dias. Vamos, então, a mais um estudo no programa Palavras de Louvor. Apresentação, Lincoln Oliveira.
1: O apóstolo Paulo escreveu: "Não me envergonho do Evangelho, pois é o poder de Deus para a salvação de todo aquele que crê, primeiro do judeu e também do grego, porque nele se descobre a justiça de Deus, de fé em fé, como está escrito: mas o justo viverá da fé." Este é o tema da Epístola aos Romanos, a justiça de Deus. Há 5 ênfases apresentadas por Paulo sob a alegação de que ele não se envergonhava do Evangelho, pois Paulo disse isso com clareza: "Não me envergonho do Evangelho de Cristo." Em nosso último estudo, chamamos a atenção para o fato de que Paulo não se envergonhava por causa da pessoa que o Evangelho representava, que é ninguém menos que o próprio Senhor Jesus Cristo. Hoje, vamos ver outro aspecto deste verso das Escrituras que está relacionado com o poder que o Evangelho produz. Paulo disse que ele não se envergonhava não apenas do que o Evangelho representava, mas também do poder que o Evangelho produz. Vamos pausar por um momento e fazer mais uma outra observação. Muitas vezes, quando examinamos bem estes textos bíblicos, podemos nos distrair e não sentir os efeitos que a palavra nos traz. Por causa da familiaridade do texto, nossa mente pode vaguear por já conhecermos tão bem o texto e perdemos o impacto da verdade que Deus quer que aprendamos. Embora Romanos 1,16 possa ser bem familiar para nós, devemos nos manter concentrados na verdade mentalmente para que possamos ver mais uma vez e de forma clara a mente de Deus à medida que ele se revela neste verso das Escrituras. O apóstolo Paulo disse que ele não se envergonhava do poder que o Evangelho dispensa. Ele chamou o Evangelho de poder de Deus, porque não me envergonho do Evangelho de Cristo, pois é o poder de Deus para a salvação de todo aquele que crê. Imediatamente devemos perceber que a palavra poder, em grego, é dínamos. São duas as palavras gregas que são traduzidas em português como poder. Estas duas palavras são exousia e dínamos. Exousia carrega a ideia de autoridade, e esta palavra é a mesma que encontramos em Mateus 28,18, por exemplo. Lemos na palavra de Deus: "Todo o poder me foi dado nos céus e na terra." A ênfase aqui está na autoridade, e a palavra é exousia. Temos em Romanos 1,16 a palavra dynamis, a mesma palavra que em português derivou a palavra dinamite. Paulo disse que ele não estava envergonhado do Evangelho porque era a dinamite do poder de Deus apresentado no Evangelho. Este poder explosivo é Deus em ação entre aqueles que creem. É muito intrigante nos lembrar que Paulo não fala do poder do homem. Em nosso mundo moderno, ficamos cegos porque focalizamos o poder do homem. Ouvimos do poder de alguns homens e sua retórica, com discursos poderosos em sua oratória. Alguns homens são muito carismáticos, por assim dizer, tecendo um tapete com palavras que apenas nos iludem e impressionam grandemente. Há aqueles homens poderosos em palavras. Outros indivíduos possuem o poder financeiro, sendo os grandes empresários e poderosos de nosso mundo moderno. Nas páginas dos balanços nos jornais, ouvimos as somas astronômicas que as grandes corporações investem na compra de outras. Daquele indivíduo que ganha um salário altíssimo, e daquela pessoa que é um conhecido magnata. um homem de poder, mas um poder que é limitado. Nada que possa ser comparado ao poder de Deus. É possível vermos grandes demonstrações de poder humano hoje, mas e depois? O homem constrói apenas para ver sua obra em decadência, anos depois ser destruída para dar lugar a outra grande obra. De uma coisa podemos ter certeza: o homem não tem poder para salvar a si mesmo. Temos certeza de que Paulo não falava neste texto sobre o poder do homem. Ele falava do poder de Deus. Este poder é a dinamite de Deus, ou Deus em ação. Deus é quem alcança, e Ele mesmo quem redime. Deus pode realizar aquilo que nenhum outro poder realiza. Deus está em ação na experiência humana. Este poder chega até nós em duas dimensões diferentes, e ambas representam o que Deus está fazendo entre as pessoas. Pense comigo por um momento no poder da ressurreição de Cristo, pois você não pode desassociar o poder do Evangelho do poder da ressurreição. Lembre-se de que a definição do Evangelho dada pelo apóstolo sob inspiração divina em 1 Coríntios 15, de 1 a 4, tem a ver com a morte, sepultamento e ressurreição de nosso Senhor Jesus Cristo. Abra comigo em Filipenses capítulo 3 e olhe o verso 10, onde Paulo apresenta seu grande desejo aos filipenses. Ele diz: para conhecê-lo e a virtude da sua ressurreição e a comunicação de suas aflições, sendo feito conforme a sua morte. Paulo chama atenção para o grande poder de Deus que Jesus nos apresentou ao ressuscitar dentre os mortos, mostrando este poder. Quando o Senhor Jesus morreu na cruz, havia dois ladrões que não morreram senão depois do Senhor. É muito importante nos lembrar que a morte não pode existir na presença de nosso Senhor Jesus Cristo, porque Ele é a vida, é Deus encarnado. Saiba que em cada funeral que Jesus comparecia no Novo Testamento, o defunto sempre voltava a viver. Da mesma forma, quando Jesus morreu sobre aquela cruz, os malfeitores que estavam com ele não poderiam morrer na presença do Deus encarnado, a não ser quando ele mesmo já tivesse morrido. E lembre-se de que ele entregou sua vida e ninguém a tirou dele. É verdade que tanto judeus quanto gentios foram responsáveis pela morte do Senhor, conquanto ambos mataram ao Senhor em seus corações. Os judeus pediram sua crucificação e os gentios responderam pregando Jesus na cruz. Por isso, tanto judeus quanto gentios são culpados diante de Deus pela morte de seu filho. Mas a Bíblia nos diz que Jesus Cristo entregou seu espírito, como se ele mesmo controlasse o momento de sua morte. Isto, evidentemente, não quer dizer que tenha sido um ato suicida, mas que Jesus entregou seu espírito separando-o do corpo, que é a definição bíblica para a morte, de acordo com Tiago 2:26. Depois que Jesus entregou seu espírito, separando-o do seu corpo, o caminho estava aberto para aqueles malfeitores morrerem, o que de fato ocorreu algumas horas depois. Paulo chama atenção em Filipenses 3:10 para o poder da ressurreição. O Senhor Jesus rendeu sua vida sobre a cruz, e mãos amigas rapidamente o desceram da cruz e o colocaram num túmulo emprestado. Mas, ao chegar o amanhecer do primeiro dia, o poder de Deus se manifestou e Jesus levantou-se dentre os mortos. Não sabemos quando, nem tampouco como, mas sabemos que quando as mulheres chegaram ao túmulo, nas primeiras horas do amanhecer da primeira Páscoa, foram saudadas pelo visitante angelical que disse: "Ele não está aqui, mas ressuscitou", disse o anjo. Ao pensarmos na ressurreição do Senhor Jesus Cristo, devemos pensar no poder de Deus em ação. Há um outro verso das Escrituras que devemos chamar a atenção para o poder de Deus em ação na vida das pessoas. Gálatas 5:1. Este é o que chamamos do poder de redenção do homem. Estai, pois, firmes na liberdade com que Cristo nos libertou, e não torneis a colocar-vos debaixo do jugo da servidão. Por isso, ao pensarmos no poder que o Evangelho produz, do qual Paulo não se envergonhava, não apenas há o poder da ressurreição de Cristo, mas também o poder da redenção do homem. Apenas o poder de Deus pode romper as cadeias que prendem as almas dos homens. Somente o poder de Deus alcança o homem e suas necessidades. Paulo já havia experimentado esta importante verdade em sua vida e queria partilhar isso com os outros. Paulo sabia o que significava o poder de Deus em ação em sua própria vida. Ele sabia o que Deus havia feito por ele. Será que Paulo poderia se envergonhar daquele poder que o libertou, do poder que redimiu sua alma, do poder que rompeu as cadeias do pecado que o prendiam? Jamais. Paulo jamais poderia se envergonhar do Evangelho de Cristo, pois este era o poder de Deus. Querido ouvinte, antes de encerrarmos nosso programa de hoje, gostaria de lhe perguntar: você já conhece o poder salvador de Deus em sua vida? Você já está salvo? Você já confiou no Senhor Jesus Cristo como seu Salvador? Já perdi o número das vezes quando pergunto às pessoas se já confiaram em Cristo como Salvador e elas me dizem: "Oh, sei que sou um grande pecador e já pequei demais para que Deus me perdoe. Estou envolvido demais com o pecado." Tenho uma mensagem maravilhosa para cada um de vocês hoje, que possam pensar assim: a graça de Deus é muito maior que seu pecado. Não importa a degradação de seu pecado e a gravidade dele, o poder de Deus é muito maior que o pecado. Deus nos alcança no Senhor Jesus Cristo e nos promete a liberdade das algemas do pecado e da escravidão do inferno. Assim, quando pensamos no poder de Deus e do Evangelho, vemos que este poder nos assegura a salvação. Hoje, eu lhe pergunto e lhe convido a confiar em Jesus Cristo como seu Salvador. Meu querido irmão em Cristo, você que já conhece a Cristo como Salvador, não se envergonhe jamais do Evangelho de Cristo. Deus está em ação na vida dos homens e mulheres, oferecendo redenção através de sua graça em Jesus Cristo. Vamos nos alegrar no poder que produz a salvação. Nós te agradecemos, ó Pai, pela maravilhosa graça de nosso Senhor Jesus Cristo, pelo poder de Deus em nossa vida, nos salvando e nos santificando. Ó Senhor, glória seja dada a Ti através de Jesus Cristo em nossa vida. Oramos em nome de Jesus. Amém.
0: Fica por aqui mais um Palavras de Louvor, um programa baseado nos estudos do Dr. Donald Hubbard e apresentado por Lincoln Oliveira. Esperamos que o estudo de hoje tenha servido para fazê-lo crescer em seu relacionamento com Deus. Esperamos contar com a sua audiência em nossa próxima edição. Até lá, e que Deus lhe abençoe.

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você olha ao redor do mundo hoje e você vê problemas, tristeza por toda parte. Mas Jesus diz: não tema, eu estou com você, você é meu. Assim, quando as chamas da aflição quiserem invadir sua alma, quando a dúvida fizer sombra em seu caminho e você achar que não há mais solução, lembre-se, não vai tardar. Jesus virá para nos levar para um lugar de amor e eterna felicidade, onde cada um de nós poderá andar e conversar com Jesus. Para que isso se torne possível, precisamos nos preparar.

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1: Olá, que bom que você está aí para acompanhar a nossa mensagem de esperança e encorajamento Pão Diário. Hoje vou ler o texto de Jennifer Schultz com o título Renove as Suas Forças, baseado no livro de Isaías, capítulo 40, entre os versículos 27 e 31. Um par de águias construiu um ninho gigante em uma árvore a alguns quilômetros de minha casa. Em poucos

0: tempo, as enormes aves tiveram seus filhotes. Elas cuidaram juntas dos filhotes até que uma foi tragicamente atropelada e morta por um carro. Durante vários dias, a águia sobrevivente voou para cima e para baixo, sobre um rio próximo, como se estivesse procurando seu par. Finalmente, a águia retornou ao ninho e assumiu total responsabilidade de criar a prole. Em qualquer situação, a parentalidade individual pode ser desafiadora. A alegria que uma criança traz, combinada com a possível pressão financeira e emocional, pode gerar ampla gama de experiências. Mas há esperança para quem desempenha este papel importante e aos que tentam gerir uma situação difícil. Deus está conosco quando nos sentimos exaustos e desanimados. Por Ele ser onipotente, todo-poderoso e não mudar, sua força nunca se extinguirá. Podemos confiar no que a Bíblia diz. Os que confiam no Senhor renovam suas forças. Isaías 40, versículo 31. Enfrentar os nossos próprios limites não determinará o que nos acontecerá, porque podemos depender de Deus para nos revigorar de modo sobrenatural. Esperar nele nos permite caminhar sem desfalecer e voar alto como águias. Querido amigo, o que o sobrecarrega em sua vida? De que maneira você percebe que Deus o encoraja a confiar em sua força sobrenatural? Pense nisso. Eu sou Clarice Fogaça e essa foi a nossa mensagem do dia.
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2: Quem responde quando a IA erra? Dicas para manter uma alimentação equilibrada mesmo fora de casa. Dor ainda afasta pacientes do dentista e nova abordagem busca mudar essa relação. A responsabilidade por erros cometidos por sistemas de inteligência artificial em atividades empresariais é da própria empresa, segundo o especialista no assunto Eliezer Mota. Ele destaca que cabe à gestão decidir pelo uso da tecnologia, validar os resultados gerados e supervisionar a sua aplicação. Por isso, falhas causadas por IA não podem ser atribuídas às ferramentas, mas à forma como são utilizadas dentro das empresas. O problema não está apenas em respostas incorretas ou análises equivocadas produzidas pela IA. A questão central é a falta de revisão, governança e critérios claros para o uso da tecnologia. As empresas devem estabelecer regras sobre onde a IA pode ser aplicada, quais dados podem ser utilizados e quem será responsável pela decisão final. Manter uma alimentação saudável fora de casa é possível com planejamento e escolhas conscientes, segundo a nutricionista Renata Teixeira Leão. A especialista explica que o principal desafio da rotina corrida está em evitar alimentos ultraprocessados e optar por refeições mais equilibradas. Ela destaca que comer fora não significa abandonar hábitos saudáveis. Entre as recomendações estão carregar lanches práticos como frutas, iogurtes, cereais e castanhas, para evitar longos períodos em jejum. Nas refeições principais, a orientação é priorizar alimentos in natura ou minimamente processados, como saladas, legumes e proteínas grelhadas. A nutricionista também alerta para o consumo moderado de produtos industrializados vendidos como saudáveis. O medo da dor ainda faz com que muitas pessoas procurem atendimento odontológico apenas quando apresentam problemas mais graves. Segundo dados da Organização Pan-Americana da Saúde, quase 500 milhão de pessoas nas Américas convivem com doenças bucais evitáveis. Esse comportamento dificulta a prevenção e contribui para a necessidade de tratamentos mais complexos e invasivos. Especialistas destacam que a saúde bucal está diretamente ligada à saúde geral do organismo. Segundo o dentista Renato Treza, o controle adequado do biofilme oral pode ajudar na prevenção de complicações associadas a doenças cardiovasculares, diabetes e até problemas respiratórios. Por isso, procedimentos preventivos vêm ganhando importância no cuidado contínuo com a saúde. Uma égua chamada Sereia tem chamado a atenção de pacientes e funcionários de um hospital de Sapiranga, no Rio Grande do Sul. Ao lado da cadela Akira, ela participa de um projeto de pet terapia que promove visitas regulares à instituição. A iniciativa busca proporcionar momentos de acolhimento, reduzir a ansiedade e tornar o ambiente hospitalar mais leve para pacientes em recuperação. Com 20 anos de idade e cerca de 500 quilos, Sereia passa por um rigoroso processo de higiene antes de entrar no hospital. Durante as visitas, os pacientes podem acariciar, escovar e interagir com os animais.
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1: A leitura bíblica diária de hoje será em Salmos, do capítulo 110 ao capítulo 118.
2: Capítulo 110, Salmo de Davi. Disse o Senhor ao meu Senhor: assenta-te à minha mão direita, até que ponha os teus inimigos por escabelo dos teus pés. O Senhor enviará o cetro da tua fortaleza desde Sião, dizendo: domina no meio dos teus inimigos. O teu povo será muito voluntário no dia do teu poder. Nos ornamentos de santidade, desde a madre da alva, tu tens o orvalho da tua mocidade. Jurou o Senhor e não se arrependerá. Tu és um sacerdote eterno, segundo a ordem de Melquisedeque. O Senhor, à tua direita, ferirá os reis no dia da sua ira. Julgará entre os gentios. Tudo encherá de corpos mortos. Ferirá os cabeças de muitos países, beberá do ribeiro no caminho, por isso exaltará a cabeça. Capítulo 111. Louvai ao Senhor. Louvarei ao Senhor de todo o meu coração, na assembleia dos justos e na congregação. Grandes são as obras do Senhor, procuradas por todos os que nelas tomam prazer. A sua obra tem glória e majestade, e a sua justiça permanece para sempre. Fez com que as suas maravilhas fossem lembradas. Piedoso e misericordioso é o Senhor. Deu mantimento aos que o temem. Lembrar-se-á sempre da sua aliança. Anunciou ao seu povo o poder das suas obras para lhe dar a herança dos gentios. As obras das suas mãos são verdade e juízo. Seguros todos os seus mandamentos. Permanecem firmes para todo sempre e são feitos em verdade e retidão. Redenção enviou ao seu povo, ordenou a sua aliança para sempre. Santo e tremendo é o seu nome. O temor do Senhor é o princípio da sabedoria. Bom entendimento têm todos os que cumprem os seus mandamentos. O seu louvor permanece para sempre. Capítulo 112. Louvai ao Senhor. Bem-aventurado o homem que teme ao Senhor, que em seus mandamentos tem grande prazer. A sua semente será poderosa na terra. A geração dos retos será abençoada. Prosperidade e riquezas haverá na sua casa, e a sua justiça permanece para sempre. Aos justos nasce luz nas trevas. Ele é piedoso, misericordioso e justo. O homem bom se compadece e empresta. Disporá suas coisas com juízo, porque nunca será abalado. O justo estará em memória eterna. Não temerá maus rumores. O seu coração está firme, confiando no Senhor. O seu coração está bem confirmado. Ele não temerá, até que veja o seu desejo sobre os seus inimigos. Ele espalhou, deu aos necessitados. A sua justiça permanece para sempre, e a sua força se exaltará em glória. O ímpio o verá e se entristecerá, rangerá os dentes e se consumirá. O desejo dos ímpios perecerá. Capítulo 113. Louvai ao Senhor. Louvai, servos do Senhor. Louvai o nome do Senhor. Seja bendito o nome do Senhor desde agora para sempre. Desde o nascimento do sol até ao ocaso, seja louvado o nome do Senhor. Exaltado está o Senhor acima de todas as nações e a sua glória sobre os céus. Quem é como o Senhor nosso Deus, que habita nas alturas, o qual se inclina para ver o que está nos céus e na terra? Levanta o pobre do pó e do monturo, levanta o necessitado, para o fazer assentar com os príncipes, mesmo com os príncipes do seu povo. Faz com que a mulher estéril habite em casa e seja alegre mãe de filhos. Louvai ao Senhor. Capítulo 114. Quando Israel saiu do Egito e a casa de Jacó de um povo de língua estranha, Judá foi seu santuário e Israel seu domínio. O mar viu isto e fugiu. O Jordão voltou para trás. Os montes saltaram como carneiros e os outeiros como cordeiros. Que tiveste tu, ó mar, que fugiste, e tu, ó Jordão, que voltaste para trás? Montes que saltastes como carneiros, e outeiros como cordeiros? Treme, terra, na presença do Senhor, na presença do Deus de Jacó, o qual converteu o rochedo em lago de águas, e o seixo em fonte de água. Capítulo 115. Não a nós, Senhor, não a nós, mas ao teu nome da glória, por amor da tua benignidade e da tua verdade. Porque dirão os gentios: onde está o seu Deus? Mas o nosso Deus está nos céus, fez tudo o que lhe agradou. Os ídolos deles são prata e ouro, obra das mãos dos homens. Têm boca, mas não falam. Olhos têm, mas não veem. Têm ouvidos, mas não ouvem. Narizes têm, mas não cheiram. Têm mãos, mas não apalpam. Pés têm, mas não andam. Nem som algum sai da sua garganta. A eles se tornem semelhantes os que os fazem, assim como todos os que neles confiam. Israel, confia no Senhor. Ele é o seu auxílio e o seu escudo. Casa de Arão, confia no Senhor. Ele é o seu auxílio e o seu escudo. Vós, os que temeis ao Senhor, confiai no Senhor. Ele é o seu auxílio e o seu escudo. O Senhor se lembrou de nós. Ele nos abençoará. Abençoará a casa de Israel. Abençoará a casa de Arão. Abençoará os que temem ao Senhor, tanto pequenos como grandes. O Senhor vos aumentará cada vez mais, a vós e a vossos filhos. Sois benditos do Senhor, que fez os céus e a terra. Os céus são os céus do Senhor, mas a terra a deu aos filhos dos homens. Os mortos não louvam ao Senhor, nem os que descem ao silêncio. Mas nós bendiremos ao Senhor, desde agora e para sempre. Louvai ao Senhor. Capítulo 116. Amo ao Senhor, porque Ele ouviu a minha voz e a minha súplica. Porque inclinou a mim os seus ouvidos, portanto, o invocarei enquanto viver. Os cordéis da morte me cercaram, e angústias do inferno se apoderaram de mim. Encontrei aperto e tristeza. Então invoquei o nome do Senhor, dizendo: ó Senhor, livra a minha alma. Piedoso é o Senhor e justo. O nosso Deus tem misericórdia. O Senhor guarda aos simples. Fui abatido, mas Ele me livrou. Volta, minha alma, para o teu repouso, pois o Senhor te fez bem. Porque tu livraste a minha alma da morte, os meus olhos das lágrimas e os meus pés da queda. Andarei perante a face do Senhor na terra dos viventes. Cri, por isso falei. Estive muito aflito. Dizia na minha pressa: todos os homens são mentirosos. Que darei eu ao Senhor por todos os benefícios que me tem feito? Tomarei o cálice da salvação e invocarei o nome do Senhor. Pagarei os meus votos ao Senhor agora, na presença de todo o seu povo. Preciosa é a vista do Senhor, a morte dos seus santos. Ó Senhor, devera sou teu servo, filho da tua serva. Soltaste as minhas ataduras. Oferecer-te-ei sacrifícios de louvor, e invocarei o nome do Senhor. Pagarei os meus votos ao Senhor, na presença de todo o seu povo, nos átrios da casa do Senhor, no meio de ti, ó Jerusalém. Louvai ao Senhor. Capítulo 117. Louvai ao Senhor todas as nações, louvai-o todos os povos, porque a sua benignidade é grande para conosco, e a verdade do Senhor dura para sempre. Louvai ao Senhor. Capítulo 118. Louvai ao Senhor, porque Ele é bom, porque a sua benignidade dura para sempre. Diga agora, Israel, que a sua benignidade dura para sempre. Diga agora, casa de Arão, que a sua benignidade dura para sempre. Digam agora, os que temem ao Senhor, que a sua benignidade dura para sempre. Invoquei o Senhor na angústia. O Senhor me ouviu e me tirou para um lugar largo. O Senhor está comigo. Não temerei o que me pode fazer o homem. O Senhor está comigo entre aqueles que me ajudam. Por isso verei cumprido meu desejo sobre os que me odeiam. É melhor confiar no Senhor do que confiar no homem. É melhor confiar no Senhor do que confiar nos príncipes. Todas as nações me cercaram, mas no nome do Senhor as despedaçarei. Cercaram-me e tornaram a cercar-me, mas no nome do Senhor eu as despedaçarei. Cercaram-me como abelhas, porém apagaram-se como fogo de espinhos, pois no nome do Senhor as despedaçarei. Com força me impeliste para me fazeres cair, porém o Senhor me ajudou. O Senhor é a minha força e o meu cântico, e se fez a minha salvação. Nas tendas dos justos há voz de júbilo e de salvação. A destra do Senhor faz proezas, a destra do Senhor se exalta, a destra do Senhor faz proezas. Não morrerei, mas viverei, e contarei as obras do Senhor. O Senhor me castigou muito, mas não me entregou à morte. Abre-me as portas da justiça, entrarei por elas e louvarei ao Senhor. Esta é a porta do Senhor, pela qual os justos entrarão. Louvar-te-ei, pois me escutaste e te fizeste a minha salvação. A pedra que os edificadores rejeitaram tornou-se a cabeça da esquina. Da parte do Senhor se fez isto, maravilhoso é aos nossos olhos. Este é o dia que fez o Senhor, regozijemo-nos e alegremo-nos nele. Salva-nos agora, te pedimos, ó Senhor. Ó Senhor, te pedimos, prospera-nos. Bendito aquele que vem em nome do Senhor. Nós vos bendizemos desde a casa do Senhor. Deus é o Senhor que nos mostrou a luz. Atai o sacrifício da festa com cordas até as pontas do altar. Tu és o meu Deus, e eu te louvarei. Tu és o meu Deus, e eu te exaltarei. Louvai ao Senhor, porque Ele é bom, porque a sua benignidade dura para sempre.
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mesmo é estarmos no centro da vontade de Deus, concorda? Pois é, para estarmos lá, precisamos entender a vontade dele. E a única maneira é abrindo o texto sagrado, lendo a Bíblia, sempre que possamos. Faça isso agora mesmo. Que bom ter você na madrugada de sábado na sua BBN. A apresentação continua com Laurence Husband.

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tem uma oportunidade de orarmos juntos daqui a pouquinho na reedição do programa Oração em Família. Nós vamos colocar no ar logo depois do noticiário. Fique ligado e ore com a gente.

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2: Sinais de que seu coração pode estar batendo fora do ritmo. Livro físico ou digital? Objetivo define como o cérebro reage ao formato. Substância presente no tomate pode proteger o cérebro, é o que sugere estudo. Palpitações frequentes, sensação de falhas nos batimentos, tonturas e falta de ar podem ser mais do que reflexos do estresse ou da ansiedade. Especialistas alertam que esses sintomas também podem indicar arritmias cardíacas, alterações do ritmo do coração que aumentam o risco de complicações graves, como AVC, insuficiência cardíaca e até morte súbita. A fibrilação atrial é considerada a arritmia sustentada mais comum no mundo e afeta cerca de 60 milhões de pessoas. Muitas vezes a doença passa despercebida por anos, já que os sintomas podem ser leves, esporádicos ou até inexistentes. Por isso, médicos reforçam a importância de observar sinais recorrentes e buscar avaliação especializada. Além das palpitações, os principais alertas incluem falta de ar, tontura ou desmaios, cansaço excessivo sem explicação e dor ou desconforto no peito. O diagnóstico pode ser feito por exames como eletrocardiograma e monitoramento cardíaco, enquanto o tratamento varia de mudanças no estilo de vida e medicamentos até procedimentos como a ablação e implante de dispositivos cardíacos. Com o avanço da tecnologia, a leitura em telas passou a fazer parte da rotina de crianças e adultos. Especialistas explicam que o cérebro utiliza as mesmas áreas para processar a leitura no papel ou em dispositivos eletrônicos. Mas a forma de interação com cada formato pode influenciar a atenção, a compreensão e a retenção das informações. Segundo pesquisadores, materiais impressos costumam favorecer leituras mais profundas, especialmente quando o objetivo é estudar, memorizar ou compreender conteúdos complexos. O papel oferece menos interrupções e ainda contribui para a chamada memória espacial, ajudando o cérebro a localizar e recuperar informações com mais facilidade. Já a leitura digital exige maior controle das distrações causadas por notificações, aplicativos e hiperlinks. Especialistas ressaltam que não existe um formato superior ao outro e que a escolha deve considerar o objetivo da leitura. Com foco e o ambiente adequado, tanto o papel quanto as telas podem proporcionar aprendizado eficiente. Um estudo publicado na revista científica Nutrients indica que o licopeno, pigmento responsável pela cor vermelha do tomate e da melancia, pode ajudar a proteger o cérebro. A pesquisa foi realizada em laboratório e observou efeitos positivos após a administração diária da substância. O licopeno gerou melhora na movimentação, maior equilíbrio e redução de comportamentos associados à ansiedade. Além disso, os pesquisadores verificaram a preservação de neurônios ligados à produção de dopamina, neurotransmissor cuja redução está diretamente relacionada à progressão do mal de Parkinson. Os testes também apontaram aumento dos transportadores de dopamina no cérebro, sugerindo que o licopeno pode contribuir para o funcionamento dessas estruturas.
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0: Estamos dando início a mais um programa Oração em Família na sua BBN Rede de Rádio Difusão Bíblica. Eu sou Laurence Husby e vou estar trazendo os pedidos de oração e fazendo a oração final. Antes, porém, nós teremos a participação de Newton Costa, que esta semana está nos trazendo o devocional. O de hoje se chama A Bíblia, o álbum de recortes de Deus. Vamos ouvir?
1: A Bíblia, o álbum de recorte de Deus. Olá, meu querido ouvinte. Que bom estarmos juntos novamente. Hoje eu quero convidar você a olhar para as Escrituras Sagradas por um ângulo diferente e lhe fazer uma pergunta. Você já se perguntou se a palavra de Deus é algo mais do que apenas um montão de boas histórias? A Bíblia se mostra ainda mais viva quando percebemos que ela é, na verdade, o álbum de recortes de Deus. Percorrendo-o, você aprende mais sobre o caráter do Criador a cada virada de página. Ela transborda com colagens de fotos, histórias, poemas e cartas. Nela você descobrirá uma música instantânea que Davi escreveu para ele, uma oração sincera que Deus recebeu de Jó, e poderá até vislumbrar uma foto instantânea do rosto de Deus quando ele assistiu seu filho morrer na cruz por nós. A própria palavra nos afirma a sua utilidade e o seu propósito eterno. Na carta de 2 Timóteo, capítulo 3, o verso 16 e o verso 17. Toda a escritura divinamente inspirada é proveitosa para ensinar, para redarguir, para corrigir, para instruir em justiça, para que o homem de Deus seja perfeito e perfeitamente instruído para toda boa obra. Para que você possa estudar mais profundamente, anote também essas outras referências: Romanos 15:4, Salmo 119, do verso 9 ao verso 18, além de 2 Epístola de Pedro, capítulo 1, verso 20 e 21, e Deuteronômio, capítulo 17, verso 18 ao 20. O que faz da Bíblia um álbum de recortes inigualável e que ela não comemora apenas o passado? Muito além disso, ela fornece direção clara para o dia de hoje e uma esperança viva para o dia de amanhã. Você pode encontrar o seu próprio nome, o seu rosto, em suas páginas. Ao lado de cada promessa de Deus está a sua foto. A mesma esperança, os mesmos dons e a mesma salvação registrada na Bíblia se aplicam perfeitamente a você. Esse livro santo não é uma mera recordação nostálgica de tempos que já foram. É uma expectativa viva, dinâmica e cheia de esperança dos planos perfeitos de Deus para o seu futuro. Meu querido ouvinte, quando você abrir a sua Bíblia hoje, não leia apenas como um livro de história antiga. Abra-a sabendo que ela fala sobre o seu presente e projeta o seu futuro. Deixe que essas promessas antigas e sempre novas alimentem a sua fé e guiem os seus passos, na certeza de que o Deus que agiu no passado está agindo na sua vida agora. Como bem nos lembra o autor Max Lucado. Por favor, lembre-se, o objetivo dessa história não é nos ajudar a olhar para trás com espanto, mas para a frente com fé. O Deus que falou ainda fala. O Deus que perdoou ainda perdoa. O Deus que veio ainda vem. Ele entra em nosso mundo. Que o Senhor conforte e guie a sua família. E agora, voltemos ao apresentador do programa para orarmos pelos pedidos que chegaram a nós, com você e por você, querido ouvinte.
0: Agradecemos aqui a participação do Newton Costa com o devocional do programa de hoje. Vamos agora a leitura dos pedidos de oração que, em sua grande maioria, nos chegaram através do e-mail rede@bbnmedia.org. Começamos aqui com o pedido de uma ouvinte pela salvação da família da sua nora. Uma mãe pede pela saúde de sua filha adolescente. Temos aqui uma ouvinte pedindo pela salvação de sua cunhada. Um ouvinte pede oração por sua esposa que está enferma. Ore pela saúde de uma irmã em Cristo que foi diagnosticada com câncer de mama e passará por uma cirurgia esta semana. Uma ouvinte pediu por sua irmã que mora no exterior e pediu por seu casamento. Um ouvinte pediu por uma causa na justiça. Temos aqui uma irmã em Cristo pedindo pela salvação do seu esposo, de seu filho e família. Pede também pela restauração do seu casamento e por sua filha missionária. Uma ouvinte pede pela salvação de sua família, pela vida de seu irmão, libertação de dependência química. Temos aqui um pedido de oração de um ouvinte por uma entrevista de trabalho que terá e também por sua família. Uma irmã em Cristo pede pela cirurgia de catarata do seu avô. Um irmão em Cristo aqui louva a Deus pelo cuidado em sua vida e pede pela restauração do seu casamento. Um ouvinte pede por direção de Deus para ela, seu esposo, pede em relação à mudança de igreja e relacionamento familiar. Temos uma ouvinte aqui pedindo por sua saúde, coluna e imunidade. Aproveita para pedir pela salvação e libertação do seu esposo e do seu filho. Temos aqui uma ouvinte pedindo pelo conforto. Diz que sua família pediu oração porque perderam uma irmã. O Senhor a levou para perto dele. Que Deus console, né, sua família. Temos aqui uma ouvinte pedindo por sua saúde que anda debilitada. E um irmão em Cristo pediu pela vida do seu primo, libertação e direção de Deus. Temos um ouvinte pedindo pela saúde e salvação de sua irmã. Uma outra ouvinte louva a Deus pelo novo emprego de seu esposo. Um outro ouvinte aqui pediu por um procedimento cirúrgico pelo qual passará devido a uma hérnia de disco. Temos um ouvinte pedindo por sua saúde. Teve um ouvinte pedindo também pela saúde, pelos preparativos de uma viagem que fará. Temos um ouvinte pedindo que oremos por sua família, pedir para dizer que ela é de Contenda. Que é um lugar, né? Outro ouvinte aqui pediu pela restauração do seu casamento. Um outro ouvinte, ou seja, mais um, pediu por seu filho, vida espiritual e profissional. mãe pediu pelo seu filho, pela libertação do alcoolismo. Você está ouvindo o programa Oração em Família na sua BBN, Rede de Rádio Difusão Bíblica. Aqui temos um ouvinte pedindo por sua família e por sua vida, batalhas espirituais, área financeira e saúde. Temos aqui mais um ouvinte pedindo a direção de Deus em sua vida. E um pai pede pela salvação de suas filhas. Um ouvinte pediu por sua filha e todos os alunos que estão indo fazer intercâmbio na Nova Zelândia. E um ouvinte pediu pela salvação do seu primo. Que nós tenhamos em mente todas as pessoas enfrentando doenças de difícil tratamento. Pensemos também nos missionários fazendo a obra do Senhor dentro e fora do Brasil. Vamos orar? Maravilhoso Deus, neste momento nos achegamos a Ti pelo novo e vivo caminho que Tu inaugurastes na cruz do Calvário com o sacrifício de Jesus. Ó Senhor, Tu ouvistes aqui os pleitos e pedidos do Teu povo. Visita, Senhor, restabelece a comunhão nos lares, a harmonia. Dá-lhe, Senhor, a alegria da Tua presença e o Teu conselho e sabedoria. Ó Deus, entrega a Tua cura para aqueles que não têm esperança na medicina, mas têm em Ti. E que Teu nome possa ser glorificado após a visita da bênção, Senhor, do momento em que Tu curas, mas que seja muito importante para os Teus filhos compreenderem a parte, seja feita a Tua vontade. E que seja assim, Senhor. Pedimos a salvação daqueles que não Te conhecem. Pedimos, Deus, que Tu possas abrir portas de testemunho e salvação. Que Tu abençoes a BBN também na luta diária. Assim Te oramos felizes, no precioso nome de Jesus, o nosso Senhor e Salvador, que vive e reina para todo sempre, o fazemos. Amém. Este foi mais um programa Oração em Família, na sua BBN, Rede de Rádio Difusão Bíblica. Eu sou Laurence Husby, fiz aqui a leitura e a oração, tive a ajuda do meu amigo Newton Costa com o devocional de hoje, não só de hoje, ele estará até amanhã, ele passou essa semana nos dando esse devocional. Lembrando aqui que você pode inserir um pedido seu no próximo programa, escrevendo aqui para o rede@bbnmedia.org. Mais uma vez, rede@bbnmedia.org. Que Deus abençoe grandemente, não desligue o rádio e continue na BBN, porque a bênção aqui flui nas 24 horas do dia, sem um só intervalo comercial. Deus abençoe.

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1: Felicidade Começa com Fé, programa da Escola Bíblica do Ar. Queremos cumprimentar a todos vocês e dizer que a Escola Bíblica do Ar sente-se muito honrada quando recebe cartas e notícias de vocês. Preparando o nosso coração para o estudo bíblico, leamos uma pequena porção da Bíblia. Diz a palavra do Senhor: cresçamos em tudo naquele que é a cabeça, Cristo, do qual o corpo inteiro, bem ajustado e ligado pelo auxílio de todas as juntas, segundo a justa operação de cada parte, efetua o seu crescimento para edificação de si mesmo em amor. Amém.

0: Dando prosseguimento à série de estudos sobre a igreja, o pastor Valtair Miranda volta ao estúdio da Escola Bíblica do Ar para nos ajudar a refletir sobre este importante assunto.
1: Caros ouvintes, quem fala aqui é o pastor Valtair Miranda, trazendo mais uma palavra de devoção da Escritura Sagrada para o seu coração. Estamos pensando juntos, através de uma série de mensagens,

perdão do pecado, seu sangue deu. O autor de Hebreus também vê o sentido do testemunho e serviço cristãos, neste mesmo exemplo de Jesus ao morrer lá fora, fora da cidade. Saiamos, pois, a ele fora do arraial. Isso está no verso 16. Como Cristo foi crucificado fora da cidade, nós também precisamos sair para fora dos nossos próprios contextos para testemunhar da sua morte e da ressurreição e ajudar outras pessoas, mesmo que não estejam dentro dos nossos arraiais. Isso nos constrange à busca e à identificação com Cristo, impelindo-nos ao encontro do povo com o qual ele se acha, fora de nossas igrejas muitas vezes. Isto também nos leva a pensar sobre a natureza desse serviço prestado ao Senhor, que caracteriza como louvor dos lábios que confessam o seu nome. A verdadeira vocação do cristão é sair e tomar o seu lugar ao lado do Cristo crucificado no meio de um mundo hostil e até morrer por ele, se for necessário, em vez de olhar para trás para as comodidades do mundo, sentindo nostalgia de Jerusalém e de seu templo, ou então retirar-se temerosamente para a segurança de algum mosteiro. Um outro autor do Novo Testamento, que escreveu bastante sobre este assunto, é Tiago. Na sua pequena carta, ele insiste que a expressão da nossa fé deve ser através de atos de amor e de justiça para com o nosso próximo, fazendo destes a evidência indispensável da própria fé. Vejam o que Tiago escreveu. Se um irmão ou uma irmã estiverem carecidos de roupa e necessitados do alimento cotidiano, e qualquer dentre vós lhes disser, ide em paz, aquecei-vos e fartai-vos, sem, contudo, lhes dar o necessário para o corpo, qual é o proveito disso? Pergunta Tiago no capítulo 2, nos versos 15 e 16. A ética de Tiago, que considera uma decorrência natural da fé redentora, é tanto pessoal como social. Ele também diz, no capítulo 1, no versículo 27, a religião pura e sem mácula para com o nosso Deus e Pai é esta, visitar os órfãos e as viúvas nas suas tribulações e a si mesmo guardar-se incontaminado do mundo. Tiago preocupa-se tanto com a pureza do coração, a sobriedade do falar, a sabedoria do trato e as atitudes piedosas, como com a discriminação entre pessoas baseadas nos bens que possuam, a injustiça feita aos pobres pelos ricos e poderosos, os nus e famintos desamparados, as causas das guerras e tensões entre os homens, a exploração do trabalhador que teve os seus salários diminuídos e os seus pagamentos atrasados, para que os seus ricos senhores ainda mais entesourassem, e a impiedade daqueles que mataram e condenaram um justo que não lhes restituiu. Tiago pensa sobre todas essas coisas indistintamente. Nos primórdios do cristianismo, não se poderia esperar uma percepção plena de todas as implicações da fé cristã, que se ampliava de livro para livro do Novo Testamento, e que continuaria a definir-se na experiência da igreja através dos tempos. As sementes da justiça, no entanto, estavam já plantadas no interior de princípios e atitudes daqueles que seriam os instrumentos, muitas vezes inconscientes da significação total dos seus gestos, da revelação de Deus. Apesar de Paulo não ter solicitado a libertação de Onésimo, ao enviá-lo de volta para Filemon, ele pede lá em Filemon 16 que ele chegue não mais como servo, antes, mais do que servo, como irmão amado. Em suma, as Escrituras nos oferecem todas as evidências necessárias à fundamentação da ação social cristã, da missão integral da Igreja de Jesus Cristo, que poderíamos enunciar nos seguintes termos. Primeiro, Deus, em Jesus Cristo, identificou-se com toda a humanidade, afirmando-se o Senhor, tanto da Igreja como do mundo. Deus é Senhor de toda a humanidade. Segundo, nós somos, pela graça de Deus, instrumentos para a realização do propósito redentor de Jesus, pelo que a Igreja não existe para si mesma, mas para redimir o mundo. A Igreja não foi criada para viver em torno do seu próprio umbigo. A Igreja foi criada para salgar o mundo, para levar luz ao mundo, para temperar o mundo, para levar a redenção de Deus até o mundo. Terceiro, o amor de Deus pelas suas criaturas nos constrange a buscarmos justiça e bem-estar para todos os homens e mulheres. Deus amou todas as pessoas e, inspirados por este amor,
constrangido

0: por este amor e por esta misericórdia, nós também devemos agir com justiça e com bem-estar para com todos os homens e mulheres que Deus ama. Depois, a certeza da vitória final de Deus assegura-nos que, seja qual for a situação em que nos encontramos, os nossos esforços terão significação para o cumprimento dos desígnios divinos para a sociedade. Independente da situação que nós nos encontramos, podemos esperar que um dia este mundo vai ser completamente transformado. Nós hoje agimos e fazemos e podemos perceber, talvez, que as nossas ações não tenham um alcance assim tão grande como gostaríamos que elas tivessem. Mas temos a certeza que a vitória final será do nosso Deus. E naquele grande momento, todo o universo será transformado. E aí sim, somente haverá espaço para a justiça, para o amor, para a misericórdia. E não vai mais haver qualquer ato de dor, de sofrimento, de pobreza ou de miséria. Depois, o ser humano é uma unidade de corpo e espírito, sujeita à influência profunda das circunstâncias, pelo que a igreja e os cristãos devem preocupar-se com todas as situações políticas, sociais e econômicas que possam ameaçar o bem-estar e a dignidade das pessoas. E, por fim, a verdade cristã, revelada a nós pela Bíblia, constitui-se num instrumento de libertação de todas as mazelas sociais. A Bíblia não apenas liberta o indivíduo dos seus problemas espirituais, mas pode libertá-los também dos seus problemas físicos, mentais e sociais. Pense nisso e que Deus nos abençoe.
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1: 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Hora certa.
2: 4 horas e 50 minutos.

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0: Agora sim, começou a fularagem para todo o Brasilesco. Já começou, você pode participar, mandar seu áudio, porque a fuleragem do nosso programa já está no ar e tá dentro sim.
2: Poxa, macho velho, cabeça de pitomba.
0: Aí dentro.
3: Eita, magote de papudim.
0: Agora é Seiges.
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1: Se você tá ouvindo em casa, no trabalho, onde você estiver, pode começar comigo, com o Macho Véi. Converse aqui, comece e converse, porque o Véi já está no ar para todo o Brasil, aqui em emissoras afiliadas no Goiás. Aqui, ouvindo no Goiás, no DF 90,9, na Supra FM e em outros estados, pelas emissoras afiliadas. Bota pra gerar, meu patrão, bota pra gerar, que o coco é seco e a fuleiragem tá só começando. Vamos aqui, botando os áudios. Ei, já tem áudio aí no ponto? Presta ou não presta esses áudios? Cadê? Presta não, homem. Em ritmo de quadrilha. Começa a quadrilha, hora dessa, dá uma cadeia.
2: Fala, macho velho, manda aí uma moda pra nós aí, nós só mais escuta aqui no Minas Gerais.
3: Minas Gerais. Já estamos juntos, macho velho.
1: Só na metade, mais áudios.
4: Meu parceiro, macho velho, muito boa tarde, meu parceiro. Pai, eu tô pedindo uma música aí, macho.
1: Tá pedindo, bota metade ou não bota? Deixa eu ver aqui, tem mais áudio, chama!
5: Bora. 16 horas que eu passei sebo de carneiro nas canelas, esperando esse forró.
1: Foi não.
5: Bora, macho velho, bom dia.
1: Boa tarde,
5: bom dia, grande família, bom dia, Superfim, bom dia, equipe. Nossos amados ouvintes, bora.
1: Parece que tá hospitalizado, rapaz, tá falando numa coragem. Dê um banho nela aí pra lavar a viria.
6: Bom dia, macho véi. Emanuel, motorista por APP aqui de Lusiana. Macho véi, pense no forró danado. Esse macho véi veio pra arrasar mesmo, hein?
1: É isso, cara.
6: Macho véi, coloca qualquer um aí de neto, pô. Ex-vocalista aí, cantor de Cavaleiro do Forró, nosso finado,
1: né? Deitou o cabelo.
6: Em homenagem a ele, qualquer uma música dele aí, macho véi. Bom dia pra nós. Boa sorte aí, macho velho, nessa nova trajetória.
1: Obrigado, mas boa sorte é pra quem vai jogar. Eu não vou jogar não, viu?
7: Desconjuro, marmota!
1: Parece que não, mas... Aí, ó. Final de semana chegou. E se chegou. Vamos que vamos. Chama. Aqui, ó. Chama.
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1: Isso aí tem chifre até nos pés. Isso é couro.
2: Tá comendo pela beiradinha igual gato comendo feijão quente. Você que tá nos carros de aplicativo, taxista, mototaxista, caminhoneiro, chapa, caçambeiro que não banha. Nunca vi um caçambeiro banhar na minha vida, rapaz, é demais.
1: A cunha, canindé!
2: Agora é seis, ora se não, caçambeiro banhar é demais. Bota áudio, chama áudio aí no WhatsApp da fuleiragem.
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2: E o boi no lambe, se lambeu, corta a língua. Ora aqui. É isso, os mais de chifre que tô ouvindo agora. Em Luziane, Alexônia, tô ouvindo aí. Em Padre Bernardo, tô ouvindo em Águas Lindas, Gama, Santa Maria. Tá ouvindo também lá em Barbacena, nas Minas Gerais. Tá ouvindo em Palmeiras de Minas Gerais. Palmital, é Palmital?
4: Foi papum!
2: Ixi, eu comecei até a babar, igual cachorro com calazar.
5: Fala, gostosão!
2: Ô, minha senhora, tem mais áudio? Chama que o véio aqui já tá botando no radinho. Aqui, macho, véio e equipe. Programa tá 10. José Maria, duas pessoas numa só. José Maria de Carvalho, do Val Paraíso.
6: Fala, macho, véio. Elimabel de Luziânia por cá. Parabéns pela sua conquista e expansão agora. Bom pra nós perturbar essa galera.
2: Honra de acho.
6: Com essas músicas. Boa, boa demais. Né?
2: É, exato.
6: Valeu. Bom dia a todos os ouvintes.
2: Bom dia, boa tarde, boa noite. Você que tá ouvindo pela 90,9, das 6 às 8 da manhã, chama.
7: Ah, vem tu com esses peitos mole querendo ser moço.
2: Deixa esse rapaz que ele tá, ele acabou de tirar a camisa, ele é caçambeiro. E caçambeiro é assim mesmo, ele tem os peitos mole.
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2: E o signo pra você do horóscopo nordestino é pré-A. O signo equivalente a câncer do 22 do 12 a 21 do 1. Arisco, dormioco e apegado à família fica no seu canto, mas é muito carinhoso. Esse é o signo de pré-A.
8: Quem?
2: É pré-A, que é do signo de pré-A. A comida pra você do signo de pré-A é leite preto e café branco. É uma delícia, viu? É bebê e...
4: Foi papum!
2: É desse jeito. O anjo é donzelo que descobriu mulher. Ora sim. O número de sorte é 48. O número de... É, o número com pé é bom. Pra nadar é melhor ainda. Você pula e te bunga. A cor pra você do horóscopo nordestino de pré-A é cor de vidro ou cor de acrílico. Agora seja, mas um negócio desse... No amor, procure um amor igual o DJ, que seja bom na ponta dos dedos. Riego, mas fresca não. E pensamento. Pra que fazer café quente se você vai esfriar ele todinho?
9: Tá, agora eu gostei, viu? Tem todo tipo de babada aqui.
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2: Do programa do macho véi, pois o véi vai ali e volta já, é correndo, é lá e lô, ora sim não.
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0: Pode deixar que o café que faz sou eu, viu? Não mexa aqui não, que o café... Ô, dona Josi, pode deixar. Ei, mulher! Que é isso, mulher? Homem! Que é isso, mulher? Eita!
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0: Tá no ar. Eu fui fazer o café, não deixaram não, ó.
2: Essa bicha não é moça, não.
0: Homem, fresque não.
3: Mas aí tá tudo bom.
0: Tá tudo bom e nada presta. Se você tá em casa, no trabalho, você tá nesse exato momento dentro do táxi. Tá olhando pra cara do passageiro, querendo soltar um peido, mas não solta por complacência o passageiro. Só se ajeite de lado e diga que foi o pneu que secou.
4: Até aí tá bom demais.
0: Ora se não.
2: Ande, Tonha, ande.
0: Participe, manda mensagem aí no WhatsApp, deixa com o véio aqui sabe. Tá em casa, tá no trabalho, onde é que você tá nesse exato momento? Macho, velho, eu quero final de semana, eu quero ir pro cinema, me dá ingresso pra cinema? Tá aqui, ó, 2 ingressos pra você ir para o cinema, mas é só os filmes que são anunciados aqui, viu?
5: Macho, velho, filmes.
0: Ó, filme Pauleira e Pai d'Égua. Pra corno nenhum botar defeito. Você quer ir com a sua família, com medozinho de rapadura? Pois o momento é agora de ir para o cinema. O filme que vai passar em todos os cinemas do Brasil, até naquele lá que eu sei nem se existe, mas Severiano Ribeiro, é o novo, macho, é o novo. O filme é O Rapaz da Boca de Cururu, vixe, chagas aberta. Conta a história e a diferença de classes sociais de um rapaz chamado Ruru, que ganha um apelido e vira Cururu. Vixe Maria! Com esse apelido que ele ganha pelo fato de ser colocado pra fora de casa e sempre voltar. É um filme que vai mexer com a sua cabeça nesse final de semana. Ora sim... O filme vai passar na Manchete, pra quem tá esperando aí, e também nos cinemas de todo o Brasil e nas plataformas Chuvei Freak. Olha aí dentro.
6: Isso aí é falta de ó, e não vou nem dizer o que é, senão é uma...
0: Outro filme que vai passar, Bicho da Boca Cebosa, que é quase... É não, é Bicho Ceboso só.
2: É não, tu não quer?
0: Bicho Ceboso, Teodato é escalado para fazer um filme de saliência. Após ser comentado que teria vários dotes diferenciados dos demais homens da região, ele foi descoberto porque o que ele tinha era a língua maior do que o corpo. Ixi!
7: Ave Maria, esse homem fala besteira demais, né?
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0: Só aqui nesta chibata de programa, um filme desse com um homem que tinha a língua maior do que o corpo, agora seja. Calma, papai.
5: Macho Véio. Não sai daí. Já já tem mais fuleiragens com o Macho Véio.
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0: O Brasil inteiro ligado com esse mói de chifre.
1: Brasil tá ligado nesta chibata. Você que tá passando agora, tirando leite no curral, tá espremendo espinha da sua cunhada agora.
2: Eu vim botar aí uma balada romântica, um forrobodó, uma música, mano.
1: Ah, pra quem tá espremendo espinha, ei, deixa esse menino aí. Você sabia que numa briga de travesseiro, um mendigo levou uma pedra, mano?
3: Olha aí, rapaz.
1: Agora aí foi pesado, viu?
4: Então, macho velho.
1: Não, tá aqui, deixa para lá, meu filho. Não peça agora não, que eu tô liso, batendo e fedendo.
5: 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É onde o corno chora e a mãe não vê.
1: Se você pegou chifre, o momento de participar do nosso quadro é já, viu? Igual José Maria de Carvalho do Valparaíso.
6: Fala, macho velho. Ele Mabel de Luziânia por cá. Parabéns pela sua conquista e expansão agora. Bom pra nós perturbar essa galera. Com essas músicas... Boa! Boa demais!
1: Olha aí, participando direto de Brasília. Macho velho, bom dia, boa tarde, boa noite. Passando pra desejar a todos vocês, ouvintes, um ótimo final de semana. É o Gabriel do Lunabel, Gabrielzinha, pai.
7: Ai!
1: Esco! Não mexa com o Gabrielzinho, não.
7: Mal educado.
1: Não, foi ele que caiu aqui na beira do barreiro.
5: Macho velho, joga essa mulher ré no cacimbão,
1: jogue,
5: pai.
1: Jogue a Aninha aí dentro do cacimbão. Uma, meia, jipe, já! E ela que tá ouvindo, tomando banho e lavando a virilha. Vem, chega no quadro.
0: Você sabia?
1: Você sabia. O em Cartago, a civilização da antiguidade curava a digestão esfregando o rabo de uma vaca no estômago doente. Minha avó, quando tava com raiva, dizia: vem pra cá pra tu ver se eu não esfrego na tua cara pra mostrar que eu tô certa.
0: Você sabia?
1: Nesta chibata de programa, vamos ali dançar um forró. Vamos fazer mijador com mijador, ó, que eu gosto de dançar assim, desse jeitinho aqui.
8: Desconjuro, marmota!
1: É, já, agora o lereado aqui tá bom. Chama meu filho dos outros.
0: Vem limpar seu chifre ouvindo o programa do macho véi.

0: meu filho dos outros. Acelera, acelera, que o programa tá no ar pra você que tá em casa, no trabalho, você que tá agora pastorando uma jumenta pra não pular no roçado ali, você que pegou chifre, tá desembestado, você quer uma palavra amiga, já já tem também muita fuleiragem, tem pensamento, tem esculhambação, é só pra corno, nenhum bota defeito aqui no programa do macho, véi.
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0: E um boi no lambe, se lamber, eu corto a língua. É, um abraço aí pra o João da farmácia que ouve a gente.
2: João?
0: Sim, é o João, meu amigo João da farmácia.
2: João Batista?
0: Não, não é João Batista, não. Ele ouve na farmácia.
2: Quem diabo é João Batista, baitola?
0: Ele tá lá ouvindo.
3: Ô, macho, velho, vai dar certo, não chora, não.
0: Não, já, já, minha senhora. Aguente aí, ora se... Você tá pra baixo, o café saiu ou não saiu, ei? Cadê a dona menina aí que ela derrubou os negócios? Deixa! Meu Deus do céu! Vela, chega, Zé Berta!
1: Já começou o programa da fuleiragem, Mato Velho!
0: É sim, tá do meio pro fim já!
4: Aí o menino de ouro, derretendo da anel!
0: Não, no fresco não, tem mais áudio aqui, tem muito áudio que chegou. E os bichos de chifres, aqui ó, macho véi, bate os áudios.
5: Ô rapaz, quando eu crescer eu quero ser igual macho véi, trabalhar de casa no home office.
0: É não,
5: acabou tô no... trabalhando, programa passando e o estúdio vazio. Mas menino, vamos ver se pode um negócio desse.
0: Fresca não, macho.
6: Dale macho véi, dale macho véi.
0: Esco.
6: O sábado chegou, rapaz. Tinha cara de cachaça. Macho velho, bom dia aí, meu velho.
0: Boa tarde, boa noite.
6: Esse programa aí, se puder tocar aí pra nós aí, história de um vaqueiro, arrocha aí. Perde a moleira, não.
0: Chama na grande, papai. Aí, ele pediu, bote uma pra mim e pra ele aí. É Jack. Porque agora tem o quadro pra você que tá só emendando os bigode.
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0: 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Aqui a história do pão é uma vivência da capacidade humana de transformar ingredientes simples em alimentos incríveis. Você sabe que o pão é um dos alimentos mais antigos. E tem gente tão feia que o povo diz que era a pessoa que amassava o pão e dava pro diabo. Olha, mas rapaz, fresca não. Outra notícia aqui. As orelhas do elefante. O que se esconde atrás das orelhas tão grandes dos elefantes? Por que elas são assim? Por que elas são tão exageradas? Segundo os biólogos, elas servem para resfriar o corpo do animal em tempos quentes. Tem um amigo que tinha as orelhas tão grandes, mas que só servia para dar chulipa. A pessoa dava uma chulipa e ele faltava cair no chão. Ixi, chega, Zé. Esse foi o quadro.
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0: 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Ora, se...
8: Não entendi nada.
0: Ei, tira esse menino daí que ele tá me atrapalhando.
9: Quem manda nessa chibata é você. Participe.
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0: Ora sim, manda aí a mensagem, você que tá ouvindo em outros estados, tá ouvindo no trabalho, tá agora puxando de uma perna porque caiu da bicicleta.
1: Isso aí é falta de ó e não vou nem dizer o que é, senão é um apanho.
0: Você que tá disputando com o Saci pra ver quem dança numa perna só.
2: Mas tu não tem o que conversar não, tu só conversa besteira, bicho.
0: Que foi, homem?
2: E se enjoa, rapaz.
0: O quê?
2: Deixa tu ser com um cabo grande égua. Tu nasceu só pra ser besta, foi?
0: Não, foi não.
2: Rapaz... Isso por menos, rapaz.
0: O que, homem?
2: Você já é grandinho. Você é um cabinho muito bosta, muito bestinha, viu?
0: Homem, vai deitar galinha, vai tomar onde as patas toma.
3: Quem?
0: É esse velho enchendo o saco.
4: Ô, macho velho, vai dar certo, não chora não.
0: Não, aguenta aí.
5: Eita, magote de papudim!
0: E agora tem um quadro...
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0: Olha aí, seu Edgar que mandou esse áudio agora há pouco dizendo que era um caba muito bestinha, muito fuleiragem. Ele tá perguntando, macho véi, calçar o chinelo às avessas, dá azar, é agora pai e mãe se trocar o chinelo e deixar pra cima, mãe morre também. Eu já falei outro dia esse negócio. A única coisa que eu uso chinela de trás pra frente é pra entrar nos roçados e roubar a laranja, roubar a melancia, que aí o dono pensa que eu tô entrando, mas na verdade eu estou saindo.
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0: Só aqui nesta chibata de programa. Quer mandar sua interpretação? Manda que eu tô aqui pra botar no seu rádio. Bota os áudios aí, 619-9999-8895.
8: E bota esse homem pra acordar aí, que o cara tá mandando um áudio dormir, né? Tá na cama ainda, hein? Acorda que a galinha já acordou 5 horas da manhã.
0: E bota... Já foi. Pode botar...
9: Bom dia, macho velho, tudo bom? Como é que você tá, meu querido? Aqui quem fala é Renato Araújo de Lusiânia, acompanhando vocês aí a semana toda. Hoje você tá sozinho, rapaz?
0: Tá.
9: Aquele remelente pra nós aí, um fulô de mandacaru, fogo sem fuzil.
0: Fogo sem fuzil. Aí, aí.
10: Lá vem tu com esse peito mole querendo ser moço.
0: Não, rapaz, não pode tirar a camisa no meio do povo não, que é as avesse, viu?
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2: Esse bicho é igual a trem, só tem fogo na roda.
1: Tem mais áudio aí, chegando um áudio aqui pra você participar, taxistas, caminhoneiros, você que acabou de pegar a chifre no meio do mundo aí. Quando você vê alguém entrando com as malas dentro de um ônibus aí, fazendo o translado, o baldeamento, pode ter certeza que pegou chifre, viu?
3: Como é?
1: É, pegou chifre. Manda aí o áudio, desde de frescura.
4: Olá, boa tarde, boa noite, macho velho.
1: Bom dia, boa tarde, boa noite.
4: O Cícero Eliseu da cidade...
1: Ah.
4: Jardim-Gá.
1: Jardim.
4: Parque 9.
1: Parque 9.
4: Macho velho, põe aquela música do... A Cisão pra nós, por favor.
1: Da Cisão.
4: Qualquer uma dele, viu?
1: Pronto. É o Cícero Eliseu. Antes no seu do que no meu, Eliseu, viu?
5: E super. Bom dia, Macho Velho. Parabéns pela programação. Esse jornal é legal. Sou Edivane Pereira, do Recanto das Emas. Quero participar do seu programa e quero concorrer ao prêmio.
1: Tá aqui, você... Eita, esse prêmio aqui só ela vai levar. Para aí. Eu não sei se eu dou a metade do prêmio, eu dou todo, pois tome. Prêmio desse nem canto, rapaz.
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1: É o resumo da novela. Pescoço de Sapo, capítulo 20. Aqui no resumo da novela Pescoço de Sapo, capítulo 20, Stephanie dá uma camisa de força de presente para a sogra. Olha aí.
6: Macho véi?
1: Não, pra mim não, foi pra sogra. Na outra cena, mestra passa batom na boca errada. Ei, regado. Foi, não, não foi nessa boca aí não. Na cena seguinte da novela de hoje, do resumo da novela, Gildete chama o padre Toim pra dançar um break na frente de uma delegacia. Na outra cena, Antônio, sabendo que está solteiro, bate a cabeça e se amiga com a sua ex-mulher que tinha acabado de terminar o relacionamento. Agora seja, mãe. Na outra cena da novela, Gonçalo cava uma cova e diz que quem quiser morrer já está no ponto, viu? E na penúltima cena de hoje da novela, Barão perde uma cartela de ovo. Oxi, ai, ai, ai, agora seja. E na última cena da novela, diz aqui, Francisca se engasga com a banana pra covã.
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1: Rapaz, um resumo desse, em nome do Pai, do Filho e do Espírito Santo.
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0: bater nos pés. Isso é corno.
1: Não, fresca não, a hora dessa não. Vamos sobrevoar aqui agora a cidade de Lusiânia, Valparaíso. Eu tô vendo já aqui, ó. Ela é de Leusa, tá dando maior...
2: Rocha, macho velho, cabeça de pitomba.
1: É de Leusa, tá ouvindo a gente. Alô, é de Leusa, balance a cabeça aí pra nós, é de Leusa. Chama. Pronto, não mexe não, a bomba tá... Daqui a pouco eu jogo a bomba em cima da casa dela. Oxi, agora seja... Manda mensagem no WhatsApp do Macho Véi, 619-9998-8895, ao vivo em cores. Pra quem tá em casa agora, tá tirando uma curuba das pernas com álcool. Bom dia, boa tarde, boa noite. Não chora não, viu?
3: Vai dar certo, não chora não.
1: Aí dentro.
4: Fala direito, mãe.
1: Ora. Você que tá ouvindo em Brasília, tá ouvindo no Goiás, tá ouvindo em Goiânia, tá ouvindo sabe aonde agora? No Mato Grosso do Sul. Alô, minha amiga Edmilson. Potência psicológica.
5: Foi papum.
1: Esco.
6: João?
1: Não, Edmilson. E agora tem um quadro chegando. Um abraço pro Lamal Yamini. É o fresco, é Lamal Yamini. Agora sei, viu?
7: Plantão policial.
1: Do macho, véi.
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1: O cérebro... E o seu novo aprendizado do plantão policial. Aqui, ó. O que acontece quando você aprende algo novo? Acontece uma reorganização funcional do órgão, com diferentes regiões passando a trabalhar em conjunto para interpretar informações e estabelecer relações e criar novos caminhos neurais. Aí eu te pergunto, comer buchada ou panelada, será qual o caminho que eu vou escolher direito?
8: Não entendi nada,
6: mano.
1: Tá tudo tranquilo, não fresque não.
7: Plantão policial.
1: Diferente, esse daqui a gente dá até notícia de comida. Mas não sai daí não. Não sai daí não que o programa tá no ar. Tô igual rabo de jumento no sol quente. Tô só balançando pra lá e pra cá.
5: Ave Maria, esse homem fala besteira demais, né?
1: Não fresca não.
9: Vem limpar seu chifre ofendido.

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3: Eita! Ele, eu tinha coragem na hora!
2: O véi tá solteiro, viu? Tô procurando mulheres de 18 a 69 anos já aposentada.
4: Por que que tu fala assim? Não sei o quê, não sei o que lá.
2: Oxi! Grande, filho.
4: Pai, que forró esculhambado é esse? Que é isso?
2: É isso aqui aí.
5: Salve, macho, velho. Manda um alô pra Titica de Buriti Bravo. Hoje é aniversário dela.
2: Alô, Titica de Buriti Bravo.
5: Tá bom, espero. Hoje é aniversário dela. Coloca bem na estante, que ela tá bem aqui em minha casa.
2: Alô, Titica de Buriti Bravo, vindo lá pela Água Viva, rapaz, olha aí.
4: Por que que tu fala assim, não sei o que, não sei o que lá?
2: Não, deixa para lá, Titica, tá ouvindo. Vamos cantar os parabéns da Titica agora. Atenção, vamos ajeitar a vela aqui. Parabéns pra você. Titica tá aniversariando hoje. Que isso, não mexa com Titica não, deixa Titica quieto. Titica gosta da fuleiragem. Alô, Titica. Titica é mil e o banho no lambe, se lambeu corta a língua. E agora tem um quadro pra Titica. Alô, Titica. Titica aniversariando em Buriti Bravo. Chama, chama, Titica. E ela disse, macho, eu tô desempregada, mas eu...
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2: Mas eu quero uma vaga daí do seu emprego, viu? Você que é empresário, tem vaga de emprego? Momento é agora. Fabricante de sabão com suor de peixe, 76 vagas.
7: Morreu?
2: O peixe. Também tem tradutor de todas as línguas. Todas as línguas, dos pés à cabeça.
7: Quem?
2: Tradutor de todas as línguas. 49 vagas. E também vendedor de remendo pra gente com a barriga de gás. Oxe, ah, tá, entendi. Pra tampar o vazamento. Aí dentro tem 8 vagas.
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2: Só que nesta chibata, vamos dançar um forró? Eita, gente. Homem fresco não, deixa de esculhambação.
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Muito bem, são exatamente 6:30. 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Muito bom dia a todos vocês. Estamos dando início ao nosso programa de Coração para Coração, essa manhã de sábado. Hoje, dia 18 de julho de 2026. É motivo de alegria, porque até aqui o Senhor tem nos abençoado, o Senhor tem nos dado o conhecimento, a sabedoria, para que a gente possa viver e caminhar na sua santa e gloriosa presença. Quero mandar um abraço para todo o povo de Deus. Hoje é feira livre aqui em Itaperuá, hoje é sábado. Eu quero também abraçar a todos os comerciantes e empreendedores, você que está com seu banco na feira, com a sua loja. Eu agradeço pela audiência, pelo carinho. E hoje eu não posso também não deixar de avisar que o Nunes do Abacaxi rapidamente chegou aqui na nossa cidade, está ali, ali no mercado, pertinho ali da Feira da Fruta.

É, como já falei, é motivo de alegria já está aqui essa manhã de sábado, louvando e agradecendo o santo nome do Senhor Jesus. Eu quero essa manhã já chamar a sua atenção para que você venha ter um esforçozinho e venha se ligar aqui nessa programação. Porque é aqui onde Deus fala com você. E não há motivo de você não crer. Não tem motivo. Agora também está escrito que é para aqueles que crerem. Aqueles que crerem recebem. Aqueles que não crerem não podem receber. Mas quando você crê, aí se cumpre toda a palavra de Deus. Todo aqueles que pede, recebe. Todo aqueles que procura, acha. E todo aquele que bate, a porta se abre. Quem conhece a Deus, sabe esperar. Quem conhece a Deus, sabe que todas as coisas contribuem para o bem de todo aqueles que ama a Deus. Quem conhece a palavra de Deus sabe esperar o tempo e saber que o tempo não é dele, mas o tempo é o tempo de Deus. Quem se apressa come cru. O Senhor Jesus Cristo, ele disse que não seja feita a minha vontade, mas a tua vontade, na cruz do Calvário, quando estava passando por todo aquele, por toda aquela torturação e sofrimento. Então essa manhã você tem que descansar no Senhor, se deleitar e dizer que seja feito a vontade de Deus. Glória a Jesus. Apóstolo Paulo disse: eu não vivo para mim, mas Cristo vive em mim. Não vivo eu, mas Cristo vive em mim. Nós temos que deixar o eu para lá. Nós temos que deixar as nossas vontades em segundo lugar, para priorizar a vontade de Deus. E isso é a palavra. Isso traz libertação. Isso traz confiança. Isso traz domínio próprio. Isso traz a paz que excede todo entendimento. Isso traz uma visão do céu, em saber que nós estamos aqui passando um tempo que passa ligeiro. Passa ligeiro. Mas passa tão ligeiro que ninguém dá fé. E outra, quando o Senhor Jesus diz: vigiai e orai em todo o tempo. Em todo o tempo no Espírito. Ninguém sabe o dia e nem a hora que Jesus virá ou que Jesus chamará. E muitas pessoas têm sido despercebidas, têm dormido num sono profundo e não têm despertado para o que Deus fala. Mas essa manhã Deus fala contigo, Deus fala comigo, Deus fala com todos. Vinde a mim, todos os que estáis cansados e sobrecarregados, e eu vos aliviarei. Olha uma coisa, eu tenho certeza daquilo que vou falar essa manhã ao teu coração. Você que está aí ouvindo, eu não sei o que é que você tem passado. Não sei o que é que você tem pedido, tem almejado. Mas uma coisa eu tenho certeza: entrega a tua vida ao Senhor, confia nele e o mais ele fará. Está escrito. Agora, como eu falei anteriormente, é para os que crê. A Bíblia diz que sem fé não pode agradar a Deus. A Bíblia diz que um homem sem fé é semelhante às ondas

0: do mar, que é açoitada do convento, para um lado e para o outro. Não tem começo e não tem fim, não sabe o começo, nem o fim, nem para onde vai, nem onde termina, nem onde começa. Aleluia! Glórias a Deus. Sem fé. Mas a palavra é poderosa para fazer infinitamente muito maior do que pensamos ou imaginamos. A palavra tem poder de abrir porta onde não existe parede. A fé traz a existência daquilo que não existe. E a Bíblia diz que a fé ela vem por ouvir a palavra de Deus. Então, se você está ouvindo a palavra, está sendo bem-aventurado, está sendo bem-aventurada, semente está sendo plantada. E eu tenho absolutamente certeza que vai nascer, e que vai crescer, e que vai dar fruto, e lá na frente você irá cantar o hino de vitória, dizendo que só o Senhor é Deus. Dizendo que só o Senhor é Deus. É a palavra. É a palavra que é mais cortante do que uma espada afiada. Ela vai ao coração. Ela vem ao coração. Dividindo alma, espírito, juntas, medula e hábito para discernir pensamentos e propósito do coração. Então essa manhã eu louvo a Deus, eu agradeço a Deus por essa quantidade de pessoas que têm ouvindo, que estão ouvindo essa programação. Eu agradeço a Deus por todos vocês que estão essa manhã reunido. Aí, eu não sei se você está no celular, se está no rádio, se está viajando, se está pela internet, seja onde você estiver. Mas nós estamos no culto abençoado e consagrado por Deus, horário reservado por Deus, para edificação. Para Ele nessa manhã nos alimentar com o pão da vida. Para Ele nos dar dessa água da vida. Quem é de Deus, ouve a palavra de Deus. Então essa manhã é já motivo de alegria por ter todos vocês aqui comigo. Por ter vocês comigo agora, esse momento e nessa programação. Aleluia. Se edificando, se alegrando na palavra de Deus. Hoje, eu sei que eu não tenho milhões e milhões de pessoas ouvindo, mas eu tenho certeza, como um e um é dois, que esses milhões e milhões que não estão me assistindo hoje, vai assistir um por um, ou por mim, ou por outras pessoas, mas a palavra de Deus se cumprirá, e este evangelho do reino será pregado em todas as pessoas, aí virá o fim. Glória a Deus. É desse jeito. Eu fico alegre por você estar aí, e fico alegre por outras pessoas que por uma causa ou outra não estão aqui comigo, mas eu tenho certeza que depois vão estar. Aleluia, porque para tudo tem o seu tempo. Isso é importante frisar essa manhã. Que essa quantidade que tem comigo hoje é porque Jesus escolheu só essa quantidade para ouvir a palavra e ser abençoado, e ser restaurado, e ter uma esperança, e viver, aleluia, confiantemente no Senhor. Glória a Deus. Então não é pela causa que você está aí ouvindo. ouvindo essa programação. Não é pela causa. E eu peço a você que dobre o seu atenção, a sua atenção, que isso aqui não é brincadeira. Você tem uma vida. Escuta isso aqui. Esse programa não pode perder nenhum segundo sequer. Você não pode perder nenhum segundo sequer dessa programação. Porque toda palavra que sai daqui é para te abençoar.
1: Poder para salvar, poder para curar.
0: Você tem um fôlego.
1: Sua glória nos levar.
0: E esse fôlego não foi homem da terra que te deu. E você sabe disso. Que o fôlego de vida é Deus que nos deu. Então não há motivo de você não acreditar em Deus e nem na sua palavra. A palavra é a de Deus. E Ele nos mostra e nos exercita mais e mais a crer na palavra. Porque Ele deixou o mar como exemplo. O mar não tem começo e não tem fim. Feito por Deus. A lua, o homem nenhum da terra pode fazer isso. Ele deixou os sinais para mostrar que há um Deus criador de todas essas coisas. Entendeu? Ele deixou os sinais para o homem. Quando eu falo homem, para a mulher também. Acreditar nele. Saber que ele existe. E saber que ele tem poder. E saber que nós temos que viver para ele. E que obedecer a ele para ter uma vida totalmente abençoada por ele. Glória a Deus. Aleluia. Essa manhã você está aí porque Deus permitiu para te entregar uma vitória. A maior vitória, que é a vitória da salvação. Jesus Cristo é o Salvador. Ele deu a vida lá na cruz por nós. Ele ama você. Você pode estar aí numa vida de ruína, matando, roubando, nas drogas, fazendo todo tipo de coisa ruim. Mas Jesus olha para você diferente que o homem olha. Jesus olha para você com misericórdia e com amor. Ele te ama, mesmo assim. Ele aborrece aquilo que você pratica.
2: Precisando de ajuda para seu...
0: Glória a Deus.
2: E realizar seus sonhos.
0: E uma coisa eu tenho que falar essa manhã. Glória a Deus. Bendito seja o nome do Senhor. Que Ele te ama. Ele ama você. Mas Ele te chama. Ele não é homem que minta. E nem filho de homem para que se arrependa. Aleluia. Lá na cruz do Calvário, Ele estava pagando uma dívida que nós não podíamos pagar, dando a sua vida para nos salvar. Ele era justo. Ele é justo. Ele é amor. Ele é justiça. Ele age diferente que o homem age. Ele age totalmente diferente. Glória a Deus. Ele foi, passou por humilhação, passou por toda aquela vergonha ali, crucificado na cruz do Calvário para nos salvar. No meio de um criminoso, entre um criminoso e outro, estava Jesus no meio, se passando por um, sendo justo, fiel, santo e verdadeiro, e por amor por amor ao pecador, por amor a nós. Nós que estava lá condenado, fazendo tudo quanto não prestava, e ele amando a gente, e ama. Aleluia. Entre um criminoso e o outro, um insultava e murmurava, duvidando do Senhor Jesus Cristo e dizendo: se realmente és filho de Deus, por que não sai daí da cruz, salva a ti e salva nós? Insultava o Senhor Jesus. E o Senhor Jesus ali pagando uma dívida por todos. O outro do seu lado, naquele momento de crucificação também, ele reconhece. Ele reconhece aquilo ali que estava acontecendo. E se arrepende e diz: olha, nós estamos aqui porque nós estamos devendo. Mas esse daí, eu não vejo nenhum erro nele. Esse daí é justo. Não era para ele estar aqui. Ele não estava entendendo, porque Jesus estava morrendo por todos eles, por todos nós. Mas ele disse: esse homem é justo. Ele não cometeu nada. Nós sim cometemos, mas ele não. E olha o que, que esse ladrão fala lá. Em seguida diz: Senhor, Senhor, lembra-te de mim quando entrares no reino de Deus. Isso quer dizer que aquele ladrão, ele se arrependeu. Ele aceitou. Ele reconheceu. E o que, que Jesus fala no mesmo momento? Hoje mesmo estarás comigo no paraíso. Ele veio salvar o bandido. Ele veio salvar o criminoso. Ele veio salvar o drogado, aquele que está lá matando, roubando. Ele veio salvar. Ele ama você. Ele te dá o conhecimento hoje. Se com a tua boca fizer como aquele ladrão lá na cruz, se arrepender e confessar, tu serás perdoado. E o Senhor lembra de você no reino de Deus. E você entrará no caminho certo que leva o céu. O caminho que leva o céu, quem é? Jesus Cristo, o Filho de Deus, que deu a vida por nós. Glória a Deus. A Bíblia diz que nós temos que amar uns aos outros. Nós temos que perdoar uns aos outros. Nós temos que ajudar uns aos outros. Pedro disse: Senhor, quantas vezes devo perdoar o meu irmão que errar, pecar contra mim 7 vezes? Ao Senhor disse: eu não te digo 7 vezes, mas 70 vezes 7. Esse é o amor de Deus. E a Bíblia diz que quem não ama o seu irmão que está vendo, como é que pode amar a Deus? O amor do Pai não está nele. Glória a Deus. Aquele que faz algo por outra pessoa esperando receber alguma coisa em troca, de quem está servindo? Diz a palavra do Senhor. Até os pagãos fazem isso. Faz algo, mas já pensando naquilo que está querendo da outra pessoa em troca. E o Senhor diz que até as pessoas que estão aí praticando todos esses pecados, pode vir, eles também fazem a mesma coisa. Aí a Bíblia diz: você tem que ser nova criatura, tem que nascer de novo, tem que ser diferente. Você tem que ajudar aquela pessoa sem nada em troca. Glória a Deus. Você tem que amar aquele que não te ama e que te aborrece. Veja como o trabalhar de Deus é diferente do trabalhar do homem. Veja só. Veja como o trabalhar de Deus é diferente. Deus trabalha diferente. Glória a Jesus. Glória a Deus. Ele manda a gente amar, ajudar sem nada querer em troca. Amar aquele que nos persegue. Amar aquele que nos faz o mal. Amar aquele que nos apedreja. Aquele que nos calunia. Nós temos que amar ele. Nós temos que fazer o bem, mesmo assim, aquela pessoa nos querendo o mal. Você está plantando algo bom e você vai colher algo bom. Você está plantando o amor de Deus. Você tem a proteção de Deus. E conhecereis a verdade e ela vos libertará. Meu povo está sendo destruído porque falta conhecimento. Meu povo está sendo destruído porque falta o conhecimento. Muitas pessoas se agarram numa denominação. Faltou conhecimento. Muitas pessoas se julgam ser bom e os outros riem. Faltou conhecimento. Muitas pessoas dizem: só a minha igreja é boa, só a minha denominação é certa, as outras é errada. Está faltando conhecimento. Aí vamos lá. Diz o Senhor essa manhã: meu povo está sendo destruído porque falta conhecimento. Planta-se e colhe. Colhe-se aquilo que você planta. Aleluia. Então é isso. Tudo que você planta, você colhe. Aí você termina se exaltando demais, querendo saber demais, querendo ser bom demais. E mesmo você amando o que te persegue, mesmo você fazendo bem àquele que quer o mal, mas você não é bom. Você é ser humano. Você está na terra. Somos pecadores remidos pelo sangue de Jesus Cristo. Aquele que disser que não tem pecado está mentindo. Ninguém é bom mesmo assim. Nós estamos no mundo, na terra. Aquele homem que foi se justificar diante do Senhor. Bom mestre, o que farei para herdar a vida eterna? Jesus sabia do que procedia naquele momento, que ele queria se justificar. E Jesus disse: por que me chama de bom, que bom só existe um, que é Deus? Você conhece os mandamentos? Era isso que ele queria ouvir. Eu conheço e obedeço desde a minha infância, desde pequeno. Mas falta ainda uma coisa, porque ainda está faltando algo na gente. Por mais que você ande debaixo da palavra de Deus, dos ensinamentos de Deus, mas falta algo, e esse algo, nós estamos como subindo uma escada. Cada segundo que se passa é uma oportunidade que Deus nos dá para nós se consertar, para nós orar, para nós vigiar, para nós buscar o conhecimento, para nós buscar a sabedoria, para a gente meditar e refletir no amor de Deus, como é e como não é, e você vai se aprofundando, você vai sendo abençoado, você vai buscando, você vai vigiando, você vai subindo, e você vai subindo, e com pouco você encontra aquilo que você mais queria achar.
1: Aqui não pode ficar, ele tem que sair.
0: Você dá de frente com o paraíso.
1: Porque nós temos o poder celestial.
0: Aí completa-se a vitória.
1: Ele tem que sair.
0: Você dá de frente ali, se encontra ali com o Senhor Jesus Cristo. Aleluia. Mas se você fracassar, se você não vigiar, não orar, não buscar, faz como aquelas 10 virgens nécias, que simbolizava a igreja de Cristo, a igreja de Jesus. 5 delas dormiram no ponto. Correram, se apressaram, a porta fechou e não teve como entrar. Mas a porta está aberta e Jesus te chama essa manhã. Hoje a porta está aberta e Jesus te chama essa manhã. Sem variação, sem sombra de variação, sem dúvida, nem sombra de dúvida. Cuidado, está escrito.
1: Senhor manda poder.
0: Jesus falando, cuidado para que ninguém vos engane.
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0: Virá tempo difíceis.
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0: Cuidado, porque senão você pode entrar na embalagem da enchente, do mal.
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0: O tempo de vigiar é esse. Que farei de bom para herdar a vida eterna? Aquele homem se justificando falou. Jesus fala, conhece os mandamentos desde pequeno, desde a infância, mas falta uma coisa. Ele ficou ouvindo para ver o que era que Jesus ia falar. E Jesus falou aquilo que ele estava precisando ouvir. Essa manhã Jesus fala aquilo que você está precisando ouvir. Eu não estou aqui para agradar nem a mim e nem a ninguém. Se eu estivesse aqui para bajular ou para falar para agradar, aleluia, eu não estou aqui para isso, porque aqui é o seguinte. É só a palavra.
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0: E nada mais além da palavra.
1: Se você entra neste fogo, meu irmão,
0: aquele homem
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0: Ele não queria ouvir a última palavra que Jesus falou.
1: Meu irmão,
0: porque Jesus, pra você que não sabe, Jesus falou assim a ele: agora falta uma coisa, vende tudo o que tem e reparte com os outros. Ele não queria ouvir isso. Porque ele não queria isso. Ele não queria isso. Mas ele queria se justificar bom. Ele pensava que era bom. Ele pensava que estava fazendo a coisa certa. Ele pensava tudo isso. Ele pensava. Mas ele nem era bom. E não estava fazendo a coisa certa, porque ainda faltava uma coisa. Ainda falta uma coisa. Então eu não estou aqui de maneira nenhuma para agradar. Eu estou aqui para falar a palavra de Deus para você. Eu estou aqui para falar os ensinamentos da palavra de Deus para você. Aquele homem, infelizmente, ele baixou a cabeça quando Jesus falou: vende tudo o que tem e reparte com os outros. Ele ficou triste, simplesmente abandonou a Jesus. Virou as costas para Jesus. Não faça isso hoje.
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0: Não faça isso hoje. Aqui não tem doutrinas de homem, preceitos, nem costumes, nem usos, nem denominação, nem religião em termos da palavra e obediência a Deus. É a palavra, só a palavra e nada mais além da palavra. O pau que dá em Antônio, dá em Maria, como diz o ditado. Deus é amor, mas é justiça. Deus é amor, mas é justiça. Ele ama, como eu falei. O que mata, o que rouba, o que se droga, prostitui-se, vive no mundo de amargura. Você é lixo para a sociedade, mas para Deus você é grande. E essa manhã Ele te chama. Ele te chama essa manhã. Você que se encontra nessa situação, Ele te ama. Ele te chama. Ele não é homem. Ele não olha nem pensa como homem age nem pensa. Mas Ele pensa diferente. Ele é amor. Ele te ama, mas Ele é justiça. E Ele diz que se você não vigiar e não sair hoje, não é amanhã não, é hoje. Porque o dia da manhã não mais pertence a gente. Você pode ser condenado ao inferno. Aleluia! Olha só, a palavra de Deus, o que diz aqui.
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0: Em Deuteronômio 7:4, já a gente finaliza o programa.
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0: Deuteronômio 28, versículo 1. Olha só, concluindo, emendando uma coisa na outra e fechando com chave de ouro. Porque só Jesus Cristo tinha a chave da vitória. Quando Ele abre, ninguém no mundo fecha. E quando Ele fecha, no mundo não tem quem abra. Pode se levantar o exército de Faraó. Isso é para os que crê. Isso é para aqueles que estão entendendo e compreendendo. Como é e como não é. Como Deus quer e como não quer. Olha só, se atentamente ouvire a voz do Senhor teu Deus, tendo cuidado de guardar todos os seus mandamentos que hoje te ordeno, Senhor, teu Deus te exaltará sobre todas as nações da terra. Se ouvire a voz do Senhor teu Deus, virão sobre ti e te alcançarão todas estas bênçãos. Veja só. Bendito será tu na cidade. Bendito será tu no campo. Bendito o fruto do teu ventre e o fruto da tua terra. O fruto dos teus animais. As crias das tuas vacas e das tuas ovelhas. Bendito o teu cesto e a tua amassadeira. Bendito será o entrar e bendito será o sair. O Senhor fará que seja derrotado na tua presença os inimigos que se levantar contra ti. Por um caminho sairão contra ti, mas por sete caminhos fugirão da tua presença. Eu quero deixar só até aqui, porque o tempo está corrido. É sábado que vem, a gente pode, se Deus não mudar os planos da palavra e da programação, a gente pode dar continuidade essa mensagem. Porque você ouviu as bênçãos de Deus que acompanham aqueles que estão sobre a palavra e os ensinamentos, negando a si próprio para servir a Deus. Mais para baixo na leitura, o relatório do Senhor Deus vem dizendo que caso o contrário, não ouvir a voz de Deus e não guardar todos os ensinamentos e palavras, em vez de vir bênçãos, vem maldição. Aí a pessoa passa a ficar enrolado. A pessoa passa a ficar enganchado. Planta-se o que colhe. Senhor Jesus Cristo nos ensinou essa manhã como devemos receber a vitória. Ele nos ensinou como devemos plantar o que é bom e colher o que é bom. Se você plantar limão, não pode colher uma uva. Se você plantar um pé de melancia, você não vai colher um maxixe. Vai colher o que plantar. Meu povo está sendo destruído porque falta o conhecimento. Jesus era humilde, simples, e ele diz: aprendei de mim porque sou manso e humilde de coração. A minha humildade é essa. A minha humildade é essa aqui. Glória a Deus. Glória a Jesus. De ensinar como devemos ser salvos. Como devemos adquirir o conhecimento. As aparências enganam. Presta atenção. As aparências enganam. Não julgue pela aparência. Nem tudo aquilo que parece ser. Então você tem que fechar a boca e ficar calado e ter mais amor no coração para poder saber lidar com as pessoas e como que Deus quer. Nós somos falhas. Nós somos pecador. Por mais que nós façamos, mas nós não somos bons. Nós temos que reconhecer isso. Nós temos que reconhecer isso. Sem o Senhor nada podemos fazer. Não deixe entrar o eu. Não se exalte. Não queira ser o tal. Como o pregador falou, não vou mais ali porque ninguém quer nada com Deus, aquele povo. Aquele povo não quer nada com Deus. Ele ia lá, pregava, chega assim, tremia, ficava assim, agitado ali, agitado, tremendo, querendo que a libertação viesse. Não é assim não. Você não pode libertar ninguém. Você não tem poder para trazer libertação para ninguém não, nem vida para ninguém não. Você, sem o dono da salvação, você é um cadáver. Sem Deus você não pode fazer nada. E escute isso aqui, a palavra é que tem poder para libertar. Você faça a sua parte. Não tente querer fazer a parte de Deus não, porque você quer passar à frente de Deus, você vai cair. E hoje em dia está acontecendo muito isso. As pessoas querendo ser melhor do que o outro. Pessoas criticando o outro. As pessoas falam: olha, fulano de tal é uma seita, ciclano de cá é outra seita, ali é outra seita. Cala a boca e ora por ele. Ore por ele. A aparência engana. Você não conhece o coração de ninguém. Nasceu no ensinamento. Se criou no ensinamento. Hoje você está no ensinamento. Viva o que aprendeu, mas não critique aquilo que o povo está vivendo. Ore por ele, ame ele, ajude ele. Tenha amor, mas que é o que está faltando na vida de muitos. Caso contrário, entra aquelas coisas do diabo que tira a visão celestial do céu. Aí você quer ser o tal. Só você quer estar certo. Só a sua igreja é boa.
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0: Critica dos crimes e dos pecados dos outros, olhando e falando, porque quando você vê os crimes, os pecados dos outros e fala, está criticando. Se você está criticando, você está pior do que ele. Um dedo aponta, tem três olhando para você. A nossa boca não é para criticar, a nossa boca é para amar, para falar de bem e para orar. Jesus amou aquele bandido, criminoso, drogado, matador que estava lá na cruz, quando ele reconheceu. Quando ele reconheceu e pediu para lembrar dele no reino de Deus, Jesus disse: está certo, hoje mesmo tu estarás comigo, porque sabia que ele ia, o corpo ia falecer na cruz ali, morrer também, mas tu estás comigo também lá no paraíso. Aí as pessoas ficam criminando, discriminando A, discriminando B, tá igual as pessoas do mundo. Como é que quer ganhar aquelas pessoas para Jesus Cristo? Como é que quer ser usado por Deus? Como é que quer ser instrumento de Deus? Como é que quer ser instrumento de Deus? Dessa forma, criticando, reclamando, murmurando. Só quem dá certo, rapaz, tem que sair fora desse negócio.
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0: Isso é um perigo. O diabo daquele fariseu. Orava a Deus assim: eu dou o dízimo de tudo quanto eu ganho. Jejum três vezes por semana. Eu não sou como os homens demais aí, roubadores, nem tampouco como esse que vem aí. Esse, Pois tem tantas pessoas desse jeito. O mundo que, a vida que nós estamos vivendo hoje nesse mundo, planeta Terra. O inimigo tem desviado muitas pessoas. Tem desviado muitas pessoas. Ele tem pegado mais os líderes, obreiros, pastores, aqueles que estão à frente. Às vezes não vigia, falta humildade, porque quer ser maior, está na frente. É o mais pequeno. É o mais que. O último da fila. Não. Porque pegou o cargo de obreiro ou de pastor, missionário, ou seja lá o que for. Esquece da palavra de humildade do Senhor. É o mais pequeno que tem. Não está nem no quarto da fila, nem no meio. Está lá no rabo da gada, como diz o ditado popular que você entende. Aí ele não vem nessa humildade trazendo o que é para trazer, vivendo o que é para viver, fazendo o que é para fazer, servindo como é para servir. Se exalta, aí cai. Tem muitos deles que despreza, vai embora. Outros ficam aí atribulados e doentes. Tem pastor que vai pregar no altar, muitos já me disseram também, é tremendo, com os nervos na flor da pele. A palavra é para acalmar, a palavra é para restaurar, a palavra é de paz, a palavra é de alegria, a palavra é de convicção e certeza naquilo que temos que fazer. A palavra traz tudo o que é bom, a palavra não traz gritaria, a palavra não traz doidice, a palavra não traz loucura, a palavra não traz essas coisas que tem por aí, não.
1: Senhor, manda poder.
0: É diferente. É diferente. É diferente. Eu não quero ver ninguém. Eu não quero encontrar ninguém na minha frente. Que eu trabalho com público, com gente. Mas eu não quero ver ninguém querendo criticar de alguém. E tem que saber, tem que ter sabedoria para falar comigo. Fulano errou, caiu. Tá lá pecando, matando e roubando. Tem que saber até a mim. Se tocar naquele assunto, tem que saber chegar até a mim. Fulano merece o nosso amor. Fulano merece o nosso carinho. Fulano merece a nossa atenção. Fulano precisa que a gente vá mais cuidar dele. Cuida como? Levando a palavra da salvação, levando o amor de Deus, levando a sinceridade, a fidelidade, a honestidade, a dignidade e o amor por aquela pessoa. Se eu conhecer que a pessoa está com... que eu conheço. Porque nós estamos vivendo nesse tempo, meu amigo. Nós estamos vivendo nesse tempo, meu amigo. A palavra que está sendo pregada aqui essa tarde, essa manhã, é para nos trazer o amor de Deus. É para nos trazer o conhecimento de Deus. O povo está sendo destruído. O povo está querendo ser eu, querendo ser mais do que Deus. A pessoa vai pregar a palavra de Deus no canto, numa localidade. Aí vai lá, vai uma pessoa, dois. Aí a pessoa fica triste. Você sabe que em todo canto tem perseguição, o povo fala mal, né? Fala mal de Jesus, né? Falaram mal dele. Eu mesmo fico incrível se ninguém falasse de mim, nem, né? Porque é assim mesmo que acontece. Para começar, você já tem que saber que é assim mesmo. E outra, Jesus, o Senhor, ensina que quando a gente for criticado, todo mal discerne quando a você ou a mim, em vez de nós ficar triste, fique alegre. Essa é a minha vida. É isso que me alegra. É isso que me deixa feliz. E é isso que me dá força. É isso que me dá força para seguir cada dia mais alegre na presença de Deus. E você tem que ser assim. Senão vai dar errado, porque a palavra ensina assim. A pessoa vai. Aí as pessoas, em vez de chegar junto, critica. Fica uma ou duas pessoas ali no recinto. Aí aquele pregador vai e se abusa, eu não vou mais não. Por que ele disse isso? Porque ele pensou que era ele que ia levar a salvação, era ele que ia fazer o movimento, era ele que ia salvar, não era Deus não. Deus ficou em segundo lugar aí. Porque você só tem uma parte a fazer, é a palavra. A palavra é quem vai libertar no dia e na hora que Deus quiser. Você só tem que plantar, porque quem vai dar o crescimento é Deus. E tem muitas pessoas pensando totalmente errado. Aí se agonia, se aperreia. Aí Deus usa os que não sabem para confundir os que sabem. Eu fui fazer um culto aqui no assentamento, que eu comecei a falar, vou falar. Foi mais de 80 pessoas. Por isso eu fui criticado. Isso é bom falar aqui. Aí eu falei, mas o culto ontem foi uma benção, rapaz. Foi mais de 80 pessoas. A pessoa não quis nem ouvir com raiva, porque quando foi, não foi ninguém. Eu estou dizendo isso não é para me gloriar, não, porque a palavra já vem ensinando que nós temos que começar de baixo. A visão. Eu moro num sítio, lá em cima tem outro sítio. Aí passaram os irmãos para ir. Isso aí tá engraçado. Pregar o evangelho para dois crentes que tinha lá. E passava por cima da minha comunidade, nem olhava. Quase 30 anos atrás, o povo tinha até medo de crente, como diz o ditado. Eles nem entravam. Ia levar uma comidazinha a quem já tava com a barriga mais ou menos cheia. Quem tava morrendo, deixava. Há 24 anos atrás, aí eu me converti, Jesus me chamou, no meio da incredulidade. Aí as pessoas diziam, não, as pessoas aí fecham até as portas. Aí não tem jeito não, porque é muito incrédulo, naquela época era difícil, mas... Aí, eu digo, eu vou fazer um culto aqui na minha casa, pessoal. É, mas aí não... Aí tem uma igrejinha lá, católica, né? Oxi, como diz o outro. Aí eu fiz um culto. Quando foi à noite, os primeiros que chegaram foram as pessoas que dirigiam a igreja católica lá. Foram os primeiros que chegaram. Aí eu tinha botado umas 6 cadeirinhas na sala. A minha sala é... 3 metros de largura por 6,40 de comprimento. Foi Foi mais de 100 pessoas num clube, não. Foi preciso ir tudo lá pro lado de fora, ficar em pé. De pé lá. E o culto aconteceu. E por isso também eu fui criticado. Veja só.

Amém. Glória a Jesus. Peço desculpa aos ouvintes porque eu fui atender uma ligação aqui, a pessoa estava ligando para pedir uma informação e eu tive que... A gente vai estar de volta, mas para finalizar o programa que já chegou a hora. Então, meus queridos e amados irmãos e ouvintes da palavra de Deus, é dessa forma, é desse jeito, e não há outro jeito nem há outra forma. Certo? Olhar para o mundo, para as pessoas do mundo, com amor de misericórdia, compaixão, piedade e amor. Amor. Já pensou? Bandido lá na cruz, matando, roubando, drogando, fazendo tudo quanto não presta. Mas Jesus não fazia acepção entre um bom nem outro ruim. Para ele é todo mundo igual. Assim como ele ama um que está diante dele 24 horas, ele ama um criminoso e um bandido que está lá no mundo. Tem gente que encobre os erros. A aparência engana. É mais por um do que é por outro. Tem pessoas que é assim. Mas é ou não é? Ah, fulano é assim, é melhor. Quando está mais aproximado, quando é ali um provedor a mais, para ajudador a mais. Isso tem lá no mundo, na obra de Deus não pode ter não, tem que ser tudo igual. E eu vou lhe dizer mais uma, porque eu sempre falei isso. Olha, há muito tempo, quero mandar um abraço à irmã Miriam, está ouvindo o nosso programa. É o seguinte, assim como eu amo o meu filho, a minha filha, eu amo você que está lá no mundo. Se você tem que ter conhecimento para isso, meu povo está sendo destruído porque falta conhecimento. Alguma coisa entra na mente, a pessoa desvia-se da verdade e paga o preço. Assim como eu amo um dentro de casa, ali na minha família, dentro da minha casa, eu amo um que está lá no meio do mundo, estranho que eu nunca nem vi. É a mesma coisa, viu? Se um estranho lá no meio do mundo errar e precisar ser punido, escute isso aqui, com sabedoria e com conhecimento, com amor, piedade e misericórdia, veja que eu estou pregando, não é eu, é a palavra. Aquele que crê e for batizado será salvo, o que não crê é condenado. É condenado. Quando tem que ser condenado, é condenado. Se não crê, presta atenção. Se ele errar lá, Deus e amor, mas é a justiça. É ou não é? Sim, sim, não, não. Do jeito que eu amo um filho, a minha família dentro de casa, eu amo lá um estranho, lá no meio do mundo. Se o de casa errar, se um de casa errar, é punido. É punido. E vai pagar. Tudo tem o seu preço. Não se pode alisar. Jesus não alisa ninguém. Não. Se um lá de fora também errar, e a palavra disser que tem que ser colhido aquilo que plantou, vai ter que colher sem piedade. Isso é a autoridade de Deus. Aí tem gente porque, não, é filho, é a mulher, é de dentro de casa, errou, não, vamos passar a mão, vamos abafar, vai ficar, não é assim, não. Comigo não tem isso. Tanto faz um aqui dentro de casa como um que eu nunca vi na vida. Todo pecado é pecado, todo erro é erro. Todo amor é amor, toda justiça é justiça. Do jeito que é para um é para outro. Do jeito que eu ajo aqui, eu ajo lá. Do jeito que eu faço aqui, eu faço lá. É, é.
não é, não é. É sim, sim e não, não. Sem dó e sem piedade. Jesus pregava assim também. Fique todos com Deus. Forte abraço. E até sábado com mais um programa de coração para coração, se Deus quiser. Vem aí o programa Palavra da Verdade. Luciano, eu vou agora, eu sei que você está em casa ainda, que eu sei que você está aqui manejando o programa, eu vou fechar a rádio, viu? Forte abraço, até sábado, se Deus assim permitir e quiser, com mais um programa.

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irmãos, louvado e engrandecido seja o nome do nosso Deus, que a graça e a paz do nosso Senhor e Salvador Jesus Cristo, nosso eterno Deus e Salvador, esteja nesse momento sobre a sua vida, sobre todo o povo de Deus, né, espalhado pela face da terra. Que o Espírito Santo possa guiar as nossas vidas neste dia glorioso, neste dia que o Senhor nos concede, pela sua graça, pela sua misericórdia, de podermos estarmos aqui mais uma vez, de poder louvar o seu santo nome, pelas suas maravilhas, pelos seus feitos. A Ele toda honra, toda glória, todo o nosso louvor e toda a nossa adoração. Ao Deus eterno, ao Deus único, o Deus de toda a glória. E nesse momento nós estamos ao vivo pela rádio, né? Transmitido pela rádio Taperó FM 87,9. Também estamos ao vivo pela rádio Shalom FM 87,9. E estamos ao vivo, né? De onde está sendo gerado também, pela rádio Interação Web. Que Deus abençoe, que Deus ilumine a sua vida nessa manhã gloriosa, neste dia glorioso que o Senhor nos concede. Que pela sua graça e pela sua misericórdia nós podemos estarmos aqui neste dia glorioso para louvar, para engrandecer e proclamar que só em Jesus é que há solução. Só em Jesus há vida e vida abundante. Só Jesus Cristo, o caminho, a verdade e a vida. Sem Ele nada somos, sem Ele nada nós podemos fazer, queridos. Portanto, nós dependemos inteiramente da sua graça, da sua misericórdia. Participe conosco, 988-55-5288. Deixe seu comentário, né? Participe aqui.

0: gente. Tá certo o programa Palavra da Verdade, a verdade bíblica no ar. Vamos nesse momento, um momento de oração, vamos orar ao nosso Deus, pedindo assim a direção do Espírito Santo, né, para que Ele possa nos conduzir e tudo realmente seja para o louvor, para a glória do nome do Senhor nosso Deus. Oremos ao Pai. Senhor nosso Deus, nosso Pai, nós te damos graças, nós te louvamos, ó Deus, por essa oportunidade de estarmos aqui, Senhor Deus, mais uma vez, de podermos, ó Deus, trazermos essa programação e que tudo, ó Deus, nesta manhã, nesta tarde, nesta noite, que seja, ó Deus, para o louvor, para a glória do nome do Senhor. Em nome de Jesus, assim oramos e agradecemos. Amém, né? Louvado seja o nosso Deus, queridos, a você que nos acompanha nesse momento, a você que está ligado aqui com a gente, sejam bem-vindos, né? Que Deus abençoe a sua vida poderosamente, em nome do Senhor Jesus Cristo, né? A gente abre com lindos louvores, lindas canções para a glória do nosso grande e eterno Deus, aqui no programa Palavra da Verdade.
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0: Só para te adorar.

engrandecido seja o nome do nosso Deus. Está aí para você um lindo louvor, linda canção, abrindo aqui o nosso programa só para te adorar, né? E fazer assim o teu nome grande, né? Grande é o nome do Senhor, digno de toda adoração, digno de todo o nosso louvor, né? Por isso que nós o exaltamos, o glorificamos, o seu santo nome, pelas suas maravilhas, por tudo que ele tem nos proporcionado. Grande é o nome do Senhor, né? Louvado seja sempre o seu santo nome. A palavra do Senhor, queridos, aqui na carta de Paulo aos Gálatas, capítulo 3, a partir do versículo 1, assim nos diz a palavra do Deus vivo, do Deus santo, daquele que é digno de todo louvor, de toda a nossa adoração. Gálatas capítulo 3 diz assim: ó Gálatas insensatos, quem vos fascinou a vós outros, ante cujos olhos foi Jesus Cristo exposto como sacrifício? Quero apenas saber isto de vós: recebestes o Espírito pelas obras da lei ou pela pregação da fé? Sois assim insensatos, que tendes começado no Espírito, estejais agora vós aperfeiçoando na carne? Terá sido em vão que tantas coisas sofrestes? Se na verdade foram em vão, aquele pois que vos concede o Espírito e que opera milagres entre vós, porventura o fez pelas obras da lei ou pela pregação da fé? Veja que aqui nesses versos iniciais, queridos, Paulo, ele trata, né, a igreja da Galácia. A igreja da Galácia que tem alguns problemas, algumas dificuldades de ordem doutrinária. E estavam, digamos assim, saindo muito depressa do evangelho que Paulo havia pregado àquela igreja. E ali os irmãos da Galácia, eles estavam dando ouvidos a um outro evangelho, a um evangelho que não era aquele evangelho pregado por Paulo. Não era o mesmo evangelho que Paulo havia pregado. E eles estavam deixando a fé verdadeira, estavam dando ouvidos, né, à salvação pela lei, pelas obras da lei, por praticarem assim como os fariseus, e achavam que poderiam alcançar a salvação pelas obras da lei. E Paulo ele contesta essa forma com que os gálatas estavam deixando o evangelho que por ele havia sido pregado. Quando nós olhamos para o contexto da igreja de nossos dias, nós vemos a igreja, ela deixando o contexto do evangelho. O evangelho de Cristo, o evangelho, as boas novas. E hoje a gente vê tantas coisas, tantas engenhosidades, tantas fábulas humanas, né, que estão sendo colocadas como palavra de Deus, como o evangelho da graça de Deus. Mas veja que, como ele diz aqui, ó, terá sido em vão que tantas coisas sofrestes? Se na verdade foram em vão, aquele que vos concede o Espírito e que opera milagres entre vós, porventura o faz pelas obras da lei ou pela pregação da graça? Veja que Paulo, ele chega a colocar: terá sido em vão, né, tantas coisas que vocês passaram pelo evangelho, tantas coisas que vocês sofreram, se na verdade foi em vão, é aquele que concedeu o Espírito, que opera milagres entre vós, né? Será ter sido em vão o sacrifício de Cristo, os milagres, os feitos? E hoje as pessoas estão passando tão depressa, né, para um outro evangelho. As pessoas estão dando ouvidos tão depressa a um outro evangelho que não é o evangelho de Cristo, o evangelho que liberta, o evangelho que transforma. É este evangelho, queridos, o poder de Deus, que nós devemos estar a cada dia dando ouvidos. É esse evangelho, o evangelho que é o poder de Deus para a salvação de todo aquele que crê.
Esse é o evangelho da graça de Deus, que nós precisamos dar ouvidos. Amém? Queridos, graça e a paz para os nossos amados irmãos em Cristo, né, que estão nos acompanhando aqui através da rádio Taperoa FM 87,9, aos amados irmãos em Cristo que nos acompanham também através da rádio Shalom FM, que Deus abençoe a todos, né, poderosamente, abundantemente, em nome do Senhor Jesus Cristo, né, que Deus esteja abençoando a vida de todos, né, de todos os nossos amados irmãos. Fiquei devendo um alô no último sábado, né, fiquei devendo um alô aqui, deixa eu só procurar aqui, a irmã Otávia, né, Otávia do bairro do Jeremias, né, que está sempre na escuta aqui com a gente, que Deus abençoe a irmã Otávia, né, toda a sua família, sempre ligados aqui com a gente no programa Palavra da Verdade. A gente vai mais um lindo louvor, mais uma linda canção e a gente volta já já com muito mais. 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

0: louvado, engrandecido seja o nome do nosso Deus, né? Nosso Deus, ele é fiel em todo tempo. Em todo tempo, ele é fiel. Por isso que nós louvamos, né? Pela sua fidelidade, pela sua bondade. O salmista, ele nos declara, né? No Salmo 23, versículo 6, bondade, certamente que a bondade e a misericórdia me seguirão todos os dias da minha vida e habitarei na casa do Senhor para todo sempre. Essa bondade que nos segue, essa bondade que nos segue todos os dias, né? Como ele diz aqui, todos os dias da minha vida. Bondade e misericórdia que me seguem todos os dias da nossa vida. E assim nós devemos habitar, né? Na casa do Senhor para todo sempre. Assim como nos diz, né, a sua palavra, louvado, engrandecido seja o nome do nosso Deus, ao Deus Altíssimo, ao Deus de toda a glória, a você que nos ouve, né, que você conheça esse Deus verdadeiro, possa ter um encontro com este Deus verdadeiro, né? Temos aqui alguns irmãos, né, participando conosco. Deixa eu me ver aqui, as irmãs aqui. Já temos aqui a irmã Damiana participando aqui com a gente, amém. Louvado seja o nosso Deus. Deixa eu só colocar aqui a irmã Damiana, aqui no nosso WhatsApp, né, participando aqui com a gente. Amém, irmã. Louvado seja sempre o nome do Senhor.
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0: Deixa eu trazer por aqui mesmo, né? Porque deu um problema aqui no áudio. Nossa irmã Damiana participando aqui conosco. Louvado seja o nosso Deus. Deus seja louvado, né? O Deus de toda glória. Deixa eu só resolver aqui rapidinho aqui esse pequeno probleminha. Para a glória do nosso grande e eterno Deus, né? O Deus de toda glória. Ah, louvado seja sempre o Senhor, né? A Ele a honra, a glória, o louvor eternamente, né? Pelos séculos dos séculos. Nós louvamos ao Deus de toda a glória. A bondade do nosso Deus é que nos envolve todos os dias. Essa bondade que se renova, né, cada dia, cada manhã, sobre as nossas vidas. E assim nós louvamos ao Senhor pelos seus benefícios, por todas as suas maravilhas, por tudo que Ele tem operado em nossas vidas. Louvado e engrandecido seja sempre o nome do nosso Deus. Ao Deus de toda glória, Ele é fiel em todo tempo.

0: Agora sim, né? Vamos ouvir aqui as nossas irmãs, né? Estão aqui participando com a gente. Amém? Pai do Senhor, minha irmã.
1: E o irmão Francisco também, pela
0: minha
1: Luciana, e por Fábio, por Domingos, viu?
0: Amém.
1: E bom dia, irmão Luciano. E peço louvor da Água Cristã número 1, viu, irmão Luciano?
0: Tá certo, meu
1: sítio. Agradecendo a vocês
0: para tá no sítio Mineiro da Volta, né?
1: Programa,
0: tá amém. Bem? Que Deus abençoe,
1: bom dia,
0: né?
1: Irmão,
0: bom dia, também
1: nós. Número 1 da Água Cristã, viu, irmão Luciano?
0: Pronto, a gente vai procurar aqui na sequência. A gente
2: bom
0: tá...
2: dia, irmão Luciano.
0: Miriam.
2: A paz do Senhor.
0: Amém.
2: Deus abençoe grandemente o Senhor e essa programação, né? Palavra da verdade, nada mais que a verdade, né, irmão Luciano? E o próximo hino que botar, ofereço para todos os evangélicos. Todos os evangélicos, graças a Deus. E aqueles também que não são evangélicos, que reflitam na letra da música, que tão, é tudo importante. A palavra de Deus, tudo é bonito. O hino, quanto é importante o hino, como também a leitura.
0: Amém.
2: Então vocês reflitam muito bem sobre os hinos, sobre a palavra de Deus, porque nosso Deus está próximo e a gente tem que estar preparado, todo mundo está preparado para subir com Ele, para não sofrer as consequências que vai ficar aqui embaixo.
0: Amém.
2: Porque vai ter muitas coisas que não vai ser bom para quem vai ficar.
0: É verdade.
2: Então, o mundo de hoje não oferece muitas coisas. O que oferece para vocês, no futuro só vão sofrer. Enquanto é só felicidade, mas mais pra frente é sofrimento.
0: Isso.
2: Então se cuidem, ouçam a palavra, entreguem suas vidas a Deus, deixem a bebida, deixem o cigarro, deixem tudo que não presta de lado, jogue fora no lixo. Entendeu? É que nem aquela música, joga fora no lixo, joga fora no lixo. Eita, Jesus, só o Senhor na casa. Eu joguei já tudo no lixo, graças a Deus.
0: Glória a Deus,
2: me
0: né?
2: Me interessa a vida do mundo. O que me interessa é a vida com Deus. Isso é que é importante, com paz, com saúde, com felicidade, não falta nada para vocês. Tendo Deus, não falta nada, tá bom? Então, beijo, se cuide, Deus abençoe cada um de vocês, em nome de Jesus. Obrigado.
0: Amém, irmã. A gente...
2: pela oportunidade.
0: A gente que agradece, né?
2: Eita, valeu, minha gente.
0: Que Deus abençoe, né, sua vida, que Deus abençoe abundantemente, né, a todos que estão nos ouvindo, todos que estão participando aqui com a gente, que a graça do Senhor Jesus Cristo esteja sobre cada um de vocês, né? Que o nosso Deus possa abençoá-los, né? Poderosamente, abundantemente, em nome do Senhor Jesus Cristo. Queridos, eu queria ler um texto, a palavra do Senhor. Texto que se encontra, né, que fala sobre a graça que transforma. A graça de Deus, ela muda, ela transforma as nossas vidas. Eu queria ler um texto bastante conhecido, que se encontra no Evangelho segundo escreveu Lucas. Talvez uma história que você já conhece bastante, já ouviu falar, mas uma realidade que nos traz grandes lições importantes para a nossa vida como cristão, lições que nos exorta para vivermos. E quando nós olhamos para a graça de Deus, a graça é o favor imerecido, ou seja, é algo que Deus ele faz, que nós não merecemos. E essa graça, ela é derramada sobre a vida daqueles que creem. Essa graça, existe dois tipos de graça. Existe a graça comum. A graça comum, que é a graça que é estendida a todos os seres humanos. das suas religiões. Do credo religioso, essa graça é derramada sobre todos, que é o que nós chamamos de graça comum, que é o ar que nós respiramos, o sol que brilha, as vestes, a água, a comida, a bebida. Isso é a graça comum, a respiração, o ar, né, que nós temos. Isso nós chamamos de graça comum. Mas, por outro lado, existe a graça especial, que é a graça que Deus nos concede, que Deus concede aos seus escolhidos, que Deus ele concede à sua igreja, aqueles a quem ele escolheu, que são alvos dessa graça. E aqui no texto, Lucas capítulo 19, nós vemos isso numa realidade. Veja, Lucas capítulo 19, versículo 1, diz assim: entrando em Jerusalém, atravessava Jesus a cidade. E eis que um homem chamado Zaqueu, maioral dos publicanos e rico, procurava ver quem era Jesus. Mas não podia por causa da multidão, por ser ele de pequena estatura. Então, correndo adiante, subiu a um sicômoro, a fim de vê-lo, porque por ali haveria de passar. Quando Jesus chegou àquele lugar, olhando para cima, disse: Zaqueu, desce depressa, pois hoje me convém ficar em tua casa. Ele desceu a toda pressa e o recebeu com alegria. Todos que viram isto murmuravam, dizendo que ele se hospedara com homem pecador. Entrementes, Zaqueu se levantou e disse ao Senhor: Senhor, resolvo dar aos pobres metade dos meus bens, e se alguma coisa tenho defraudado alguém, restituo 4 vezes mais. Então Jesus lhe disse: hoje houve salvação nesta casa, porque também este é filho de Abraão, porque o Filho do Homem veio buscar e salvar o perdido. Queridos, quando nós olhamos para essa narrativa, nós vemos que essa é a realidade de muitas pessoas. Essa é a realidade que muitos, infelizmente, enfrentam. E quando nós olhamos a maravilhosa graça de Deus derramada sobre vidas de pecadores, sobre vida de pessoas indignas, de pessoas imerecedoras. Se você observar, e você observou na leitura que fizemos, Jesus, ele, na sua missão de pregar o Evangelho, Jesus ele tinha essa missão, e ele ia cidade após cidade, aldeia após aldeia, fazendo assim a vontade do Pai, pregando o Evangelho da graça de Deus, né? Cumprindo com maestria aquilo que Deus havia determinado, o propósito do Pai. E aqui nós encontramos nessa narrativa exatamente que Jesus ele estava entrando na cidade de Jericó. E ali Jesus ele atravessava esta cidade, a cidade de Jericó, pregando o Evangelho, anunciando o Evangelho, anunciando o Evangelho que salva, que liberta. Mas veja um detalhe bem interessante. Quando Jesus ele começa a passar, a atravessar Jericó, eis que surge um homem, descrito aqui no verso 2, descrito por Zaqueu, né? Eis que um homem chamado Zaqueu, maioral dos publicanos e rico. Primeiro lugar que a gente pode destacar, que a graça de Deus ela veio para aqueles que estavam perdidos, estavam vazios, digamos assim. E veja um detalhe bem interessante aqui no texto, que Lucas ele descreve, né? Eis que um homem chamado Zaqueu. Mas Lucas não apenas descreve o nome desse homem, mas Lucas ele traz algumas características que esse homem tinha. ele era maioral, maioral dos publicanos, né? Maioral dos publicanos e era rico. Ou seja, os publicanos, eles eram cobradores de imposto, né? E, digamos assim, como ele era o maioral, digamos assim, que ele era como se fosse o chefe, como se fosse o primeiro, o mais importante, né, deles, que dava ordem, talvez, a muitos publicanos. Mas é interessante que os publicanos, eles não eram bem quisto pela sociedade daquela época, porque os publicanos, eles cobravam imposto e eles exploravam muito as pessoas. E daí porque eles não eram bem vistos. Ou seja, se as pessoas tinham impostos a pagar, o imposto custava, por exemplo, R$500, eles dobravam, triplicavam isso aí. Eles poderiam passar a parte do Estado e ficar com o restante. E é por isso também que a outra característica é que ele era rico. Na verdade, os publicanos, eles gozavam de uma certa riqueza ilícita. Ilícita, porque eles exploravam realmente, digamos assim, as pessoas. Mas veja, apesar disso, apesar de ter um cargo importante, apesar de ser muito rico, mas havia um vazio no coração de Zaqueu. Havia um coração de Zaqueu, e a graça de Deus, ela nos leva a buscar preencher essa graça, preencher o nosso coração. Veja o verso 3, diz assim, verso 3 e 4, procurava ver quem era Jesus, mas não podia por causa da multidão, por ser ele de pequena estatura. Então correndo adiante, subiu a um sicômoro, a fim de vê-lo, porque por ali haveria de passar. Veja um detalhe interessante. Zaqueu era um homem rico, uma pessoa importante, uma pessoa influente, mas não tinha Jesus. Zaqueu gozava de muitos benefícios e privilégios humanos, mas ele não tinha o mais importante, a Jesus Cristo. Certo escritor diz uma vez que dentro do coração humano, há um grande vazio. E ele diz que esse vazio, ele é do tamanho de Deus. E se esse vazio que existe dentro do nosso coração é do tamanho de Deus, só Deus pode preencher. Ou seja, como a irmã citava agora há pouco, as coisas dessa vida, festas, bebidas, nada disso preenche. Você vê que precisa sempre de mais, né? Porque o vazio, né? A gente vê, por exemplo, tantas pessoas que ostentam. Pega o final de semana, eu vejo pessoas aqui mesmo da nossa cidade, postam, né, fotos final de semana em lugares lindos, maravilhosos, restaurantes chiques. Mas essas pessoas continuam vazias em si. Os corações dessas pessoas continuam vazios. Porque não é estas coisas que podem preencher. A gente vê que muitos, né, participam aqui, tem muitas festividades, mas as pessoas continuam vazias. Porque não é riqueza, não é o prestígio, não é nada disso, queridos, que pode preencher o vazio do nosso coração. O que pode preencher é Jesus Cristo. E aqui o texto nos diz algo interessante. Veja, ele procurava ver quem era Jesus. Procurava ver quem era Jesus. A fama de Jesus, ela corria por todas as cidades, todos os povoados, os milagres, os prodígios que Jesus fazia, isso corria de uma forma grandiosa. E ali Zaqueu, veja, ele procurava ver quem era Jesus. Um dele ouviu falar, Jesus, o filho de Deus, o filho, né, de José, aquele que veio, aquele que fez milagres, prodígios, e ele ouviu falar essa fama, olha, Jesus, ele operou milagres, o Messias, ele veio. E veja que toda a riqueza, toda a fama, não era suficiente, e não é suficiente para nenhum de nós. E ali ele procurava ver quem era Jesus. Mas interessante que aqui havia uma barreira, uma dificuldade para ele ver quem era Jesus, que era a multidão, diz o texto, mas não podia por causa da multidão, por ser ele de pequena estatura. Falei as duas barreiras, primeiro a multidão, segundo a baixa estatura de Zaqueu, um baixinho, digamos assim. Mas isso não era suficiente para deter. Talvez qual seja a barreira que tem impedido de você conhecer Jesus? E hoje a gente vê que as pessoas não têm barreiras, mas elas colocam barreiras. Interessante que aqui, por exemplo, havia a barreira da multidão. Havia a barreira que ele era pequeno. Por exemplo, que você vai a Por isso que os estádios, eu não sei se você já viu, os estádios eles são meio curvo, porque se eles fossem retos, as arquibancadas, as pessoas que estavam lá atrás não conseguiam ver. E é por isso que elas têm aquela elevação, degrau após degrau, porque ele vai subindo, porque se fosse reto, as pessoas de pequena estatura não poderiam ver ali o campo, digamos assim. E veja, numa multidão, num canto plano, quem está lá na frente, você não consegue enxergar, né? E aí tem essa barreira da multidão, e tem essa barreira porque ele era pequeno, baixinho. Mas qual tem sido a barreira que tem impedido de você ver a Jesus? Ah, Luciano, mas Jesus não está aqui. Ele já se foi. Ele é espírito. Ele continua conosco. Nós não vemos, mas sentimos. Nós não vemos, mas o adoramos. E quantas vezes pessoas têm deixado e colocado, não só deixado, mas deixado que determinadas barreiras o impeçam de ver ao Senhor Jesus. Mas veja que tanto a multidão como a pequena estatura não foram barreiras, porque Zaqueu ele tem um objetivo. E ele não desiste desse objetivo. Veja, verso 4. Correndo adiante, subiu a um sicômoro, a fim de vê-lo, porque ali havia de passar. Então veja, ele não desistiu do seu objetivo. Ele não desistiu de buscar aquele que poderia preencher o vazio que havia no seu coração. E ele não mede esforços, ele corre adiante, ou seja, veja, ele correu diante da multidão, passou por todos, até mesmo pelo próprio Jesus, e foi adiante, foi lá na frente. E ali ele encontra um sicômoro, uma árvore enorme, grande. Veja que ele consegue subir nessa árvore, nesse sicômoro. E ele diz, olha, a fim de vê-lo, porque por ali havia de passar. Ele calculou tudo. Ele disse, não, com certeza ele vai passar por aqui. Então eu vou fazer o seguinte, vou correr adiante. Ele conhecia bem a geografia em Jericó, né? Ele conhecia bem aquela árvore. E ele disse, eu vou subir. Vou lá, né? Para a gente conseguir enxergar, para a gente conseguir ver. Mas veja, e aqui que entra o primeiro ponto, que a graça de Deus, ela alcança o pecador. Diante de tudo isso, não foi Zaqueu que teve um encontro com Jesus. Foi Jesus quem o encontrou. Não era Zaqueu, antes mesmo de Zaqueu conhecer Jesus, Jesus já o conhecia, quem era Zaqueu. E o versículo 5 diz assim, ó, quando chegou àquele lugar, olhando para cima, né? Quando Jesus chegou àquele lugar, olhando para cima, disse, Zaqueu, desce depressa, porque hoje me convém ficar em tua casa. Veja só que coisa interessante, queridos. Zaqueu, dentro dos obstáculos, das barreiras, não desiste. Havia um vazio no seu coração, isso é fato, isso é real. Dinheiro, a fama, o prestígio, nada disso podia preencher. Ele não não se deixa vencer pela barreira da pequena estatura, da multidão. E daqui a pouquinho tem outra barreira. Ele vai adiante, sobe uma árvore para ver Jesus. E quando Jesus, e aqui nós vemos a graça de Deus encontrando o pecador. Quando Jesus ele chega àquele lugar, Lucas diz aqui, e Jesus ele olha para cima. A árvore era alta. E Jesus ele olha para cima e disse-lhe, Zaqueu, veja que Jesus o conhecia. Jesus nunca tinha visto. Ele procurava ver quem era Jesus. Ele procurava conhecer Jesus. Talvez ele ouviu falar de Jesus, mas ele queria ver quem era. Ele queria conhecer pessoalmente. Só que aqui a gente vê a soberania de Deus, como Deus, Jesus já o conhecia, Jesus o chama pelo nome. Né? Jesus não diz, fulano, desce aí, eu quero ficar na sua casa. Interessante que Jesus o chama pelo nome. E Jesus diz, desce, Zaqueu, desce depressa, porque hoje me convém ficar na tua casa. Desce depressa. Sabe por quê, queridos? Conhecer Jesus envolve pressa. Não é o que se deve deixar para depois. Às vezes a gente convida as pessoas, a gente faz o evangelismo e convida as pessoas, ela diz, não, depois eu vou, qualquer dia eu vou. Ou seja, elas não têm uma pressa. Só que as coisas de Deus, gente, envolve isso aqui, tem que ser logo. Não é adiar, não é para depois. Jesus disse, hoje, não é amanhã. Hoje eu vou ficar na sua casa, me convém ficar na sua casa. Não é amanhã. O chamado é hoje, é agora. Né? Você imaginou, digamos assim, hoje, tirando Zaqueu aqui, colocando muitas outras pessoas, dizem, não, mas hoje não, senhor, né? Como a gente vê, as pessoas colocam, não, hoje não, depois eu vou. E Jesus chamando, e as pessoas, não, hoje não, depois. Você já imaginou, não, Zaqueu dizendo, não, Jesus, hoje eu não estou pronto, a casa não está pronta, não está arrumada, né? Deixa para amanhã. Não, meu filho, o convite não é para amanhã, o convite é agora. Jesus está chamando, ele quer entrar na sua casa hoje, agora. Não é amanhã, não é depois. Quantas vezes você tem adiado? Quantas vezes você tem prolongado? E era costume, na época aqui no contexto, os viajantes, e Jesus estava viajando, estava não viajando de lazer, ostentando, mas cumprindo a obra de Deus. E era comum os viajantes ficarem hospedados em residências. Jesus naquele dia ele disse, não, vou ficar hoje na sua casa. Não é algo que se deixa para depois. Zaqueu não tem opção aqui, quer dizer, ele tem opção. Ele tem opção. Como muitas vezes as pessoas falam, não, hoje eu não quero não. Ah, vamos fazer o convite para você hoje, né? Ir lá na nossa igreja, você ouvir a palavra. Não, hoje não. Deixa para depois, qualquer dia eu vou. Ou seja, quando se rejeita esse convite, está se rejeitando o convite de Cristo, porque nós somos embaixadores de Cristo. Nós estamos fazendo aqui o convite em nome dele. Mas veja, a graça de Deus encontra o pecador. E veja a resposta do pecador a essa graça. Versículo 6 diz assim, ele desceu a toda a pressa e o recebeu com alegria. Né? Imagine o tamanho daquela árvore, né? Pelo histórico aqui, geográfico, era uma árvore enorme. A rapidez com que ele subiu, a rapidez com que ele desceu. Ele desceu a toda a pressa. Jesus disse o quê? Desce depressa. Não demore. E ele desceu a toda pressa, cumprindo exatamente aquilo que Jesus disse. E quantas vezes Jesus nos manda fazer algo e a gente não, a gente faz vagarosamente, né? Às vezes acontece conosco, como crentes, Jesus nos dá um dom, um ministério, e a gente exerce com uma lentidão, né? Sem pressa. Ah, mas não tenho pressa disso. Né? Jesus disse a ele, desce depressa. E aqui, Zaqueu, ele desceu a toda pressa. Desceu rápido. Mas não apenas isso, e o recebeu com alegria. Sabe por quê? Porque o dinheiro não traz alegria. Sabe por quê? Porque cargos importantes não traz alegria, não preenche o coração. Sabe por quê? As coisas dessa vida não trazem alegria, é uma alegria falsa. Quem traz a alegria verdadeira é o Senhor Jesus. E aqui o texto diz que ele o recebeu com alegria, meu irmão. Com alegria. Sabe, às vezes eu vejo tanto cristão diz, ah, hoje tem que ir. Meu irmão, eu fico doente quando eu ouço isso. Tem que ir à igreja. Tem que ir à igreja. Tem que ir. A gente deveria até ter vergonha de usar esse termo. Tem que ir. Ah, hoje é dia de culto. Tem que ir. Sabe o que deveria ser natural, uma alegria para a gente, muitas vezes se tornou um fardo quando chega os dias de ir à casa do Senhor. O que deveria ser algo natural, como Davi diz, alegrei-me quando me disseram, estar na presença do Senhor, adorá-lo, se torna um fardo pesado. E a gente não tem mais aquela alegria, aquele vigor de receber a Jesus, de o adorá-lo. A gente perdeu isso ao longo desses anos. Ele desceu a toda pressa. Mas veja, a graça de Deus encontra o pecador. A resposta do pecador é essa graça derramada. E aí vem, depois disso, mais uma barreira. Versículo 7, assim nos diz. Todos que viram isso murmuravam, dizendo que ele se hospedara com um homem pecador. Ou seja, havia muitas pessoas ali seguindo a Cristo que estavam no meio, não eram crentes verdadeiros, mas que estavam ali, fariseus, publicanos, saduceus, para pegar Jesus em alguma coisa, em alguma falta. E esses, nesse momento que Jesus diz que vai ficar e chama Zaqueu para ir para sua casa, esses começam a segunda barreira, terceira barreira. Aqueles que querem atrapalhar, nos impedir de avançarmos, né? E eles chegam a questionar Jesus, diz, mas peraí, como é que você quer santo, filho de Deus, se hospeda com um homem pecador? E aqui a gente vê que essas pessoas se consideravam melhores que Zaqueu. Às vezes a gente não é assim, né? Às vezes, não, mas eu... pode ter muito cristão cantar, pregar, fazer alguma coisa assim, eles se consideram melhor do que os outros, né? Ah, mas eu sou melhor, mas a minha igreja é mais santa, ah, mas... E começa a julgar os outros e se achar melhor, né? Era isso exatamente que aconteceu aqui. Eles olharam para Zaqueu e não viram, assim, acharam indigno que Jesus entrasse lá. Era um pecador, era um ladrão, ele roubava, porque ele cobrava além. Esse homem é pecador. Lembra da oração do fariseu e do publicano? É exatamente isso aqui. Como era que o publicano, ele orava? Aliás, como era que o fariseu, ele orava? Não, porque eu não sou como esse publicano, eu jejum, eu dou o dízimo, eu faço as minhas orações e tal, eu sou muito santo e papapá, eu sou melhor do que ele, eu não sou roubador, não sou como esses homens aí não, Senhor. E o publicano, ele fazia a oração e dizia, Senhor, ele nem ousava levantar os olhos. Tem gente que olha com tanta arrogância, né, que levanta as mãos aos céus e olha para os céus. Gente, isso é vanglória. Nós temos que baixar a nossa cabeça, nos humilharmos. O publicano nem ousava olhar para o céu. Ele não tinha nem dignidade de olhar para o céu, mas ele batia no peito. Ele dizia: Deus, se propicia a mim, eu sou pecador. E aqui estava muitos desses que olharam para esse contexto e disseram: não, né? Como é que o senhor vai entrar na casa de um homem pecador? Eles esqueceram a missão de Cristo, que ele vai falar lá no versículo 10. Eles esqueceram disso. E aqui mais uma barreira. Quantas vezes você está tentando seguir no caminho com fé e vem pessoas para te tentar desanimar, para dizer que você não é digno, para você dizer que você é pecador, né? Quando a gente aceita Cristo, quando a gente começa, principalmente no novo convertido, aí as pessoas começam a apontar: mas fulano era isso, era aquilo, né? Era não sei o que, era isso, era aquilo outro. E agora inventa de ser crente, né? Assim que a gente ouve, né? Por quê? Porque elas acham melhor. E elas acham que ninguém pode chegar. Só elas que podem viver esse padrão. Mas diante disso, veja, a graça de Deus também, ela transforma. Nós vimos aqui, para você não perder o foco. A graça de Deus, ela encontra o pecador. Foi Jesus que encontrou Zaqueu, Jesus que o conhecia, Zaqueu. A gente vê a resposta do pecador a essa graça de Deus. Ele desceu e recebeu Jesus com alegria. Agora a gente vê no versículo 8, a graça de Deus transforma o pecador. Para aqueles que estavam aqui, do versículo 7, que diziam: não, como é que o senhor vai entrar na casa, né? Que vai entrar na casa de pecadores, de um homem pecador, sabe, sujo. Não, isso aí não merece, não. Diante disso, versículo 8, entre mentes, Zaqueu se levantou, quando eles estavam falando isso, se levantou e disse: Senhor, disse ao Senhor: Senhor, resolvo dar aos pobres metade dos meus bens. E se alguma coisa tenho defraudado alguém, restituo 4 vezes mais. Você está vendo aqui no discurso Cristo pedindo a ele dinheiro? Cristo pedindo a ele para jogar tudo fora? Sabe por quê? Porque quem que faz a obra? É o Espírito Santo. Quando a pessoa verdadeiramente ela tem um encontro com Jesus, a vida dela é transformada. A graça transforma o pecador. E aqui no texto nos diz que Zaqueu, ele se levanta sozinho. É interessante a gente ver hoje nos nossos dias, pessoas às vezes pregam a palavra. Infelizmente a gente vê isso, às vezes é uma falta de entendimento e de sabedoria.

dar aos pobres a metade dos meus bens. Eu resolvo, eu quero dar. Eu não quero essa riqueza. Isso não traz alegria, isso não traz felicidade. Eu vou dar aos pobres a metade do que eu tenho. E se eu tenho roubado, se eu tenho defraudado alguém, eu vou restituir. E ele tinha roubado, e ele tinha destituído. Porque ele cobrava além. E ele disse, eu vou restituir. 4 vezes mais. Ou seja, a graça de Deus, ela transforma. Não importa a situação. Não importa quem você seja. Às vezes nós temos um preconceito e achamos que Deus só pode transformar. Deus não pode transformar uma pessoa lá que está lá nas drogas, na bebida, escravizados. Não, é fulano pintou e bordou e agora... Não é ele. É a graça de Deus que está sobre ele, que o transforma. Que muda, querido. E veja, ele se levanta e ele diz, eu vou dar aos pobres a metade dos meus bens. E se eu tenho roubado, se eu tenho defraudado, eu vou restituir 4 vezes mais. A graça de Deus, ela encontra o pecador, a resposta do pecador a essa graça, e essa graça também transforma. Não é só seguir a Jesus. Tem que ter uma vida transformada. A graça transforma. E veja, versículo 9 e 10. Então Jesus lhe disse, hoje houve salvação nesta casa, pois que também este é filho de Abraão. Jesus, ele olha diante dessa declaração de Zaqueu, dessa mudança. Jesus diz que houve salvação naquela casa. A graça de Deus, ela traz salvação. Ele diz, porque também este é filho de Abraão. Interessante, aqueles que questionavam porque Jesus entrava, que Jesus estava se hospedando lá na casa de Zaqueu, eram os mesmos que se diziam filhos de Abraão. E Jesus e o próprio João e Pedro, os demais, questionam esse grupo. Porque eles diziam ser herdeiros, filhos de Abraão, mas, no entanto, eles não tinham a fé e não viviam assim como Abraão viveu. Não se submeteram ao senhorio do Senhor como Abraão se submeteu. Mas eles diziam. Jesus, ele olha para Zaqueu e diz, este também é filho de Abraão, filho da promessa, da fé. E aí ele conclui dizendo, porque o filho do homem veio buscar e salvar o perdido. Às vezes nós achamos que só quem está perdido é, por exemplo, quem está lá nas drogas, né, na bebida, quem está com a família destruída, aí precisa estar perdido. Mas é um detalhe bem interessante, queridos. Todo homem sem Cristo, ele está perdido. Ele está morto, seus delitos e pecados. É por isso que ele diz que ele, Cristo, ele veio salvar. Ele veio salvar, ele veio buscar e salvar, melhor dizendo. Buscar e salvar o perdido. O propósito da salvação é esse. Nós precisamos de salvação porque sem Cristo nós estamos em perigos. A nossa alma está em perigo. E Cristo, ele veio nos buscar. Estamos perdidos. Estávamos perdidos. E ele nos encontra. Não foi Zaqueu que encontrou a Cristo. Foi Cristo que encontrou Zaqueu. Não foi eu que encontrei a Cristo. Foi ele que me encontrou. Não foi você que está me vendo, que está me ouvindo, que encontrou a Cristo. Foi ele que te encontrou e te chamou pelo seu nome. Às vezes nós invertemos e tornamos o evangelho humano.

Temos o evangelho do ponto de vista humano. Sou eu aceitei, eu quis, eu vou, eu faço. Né? Não é assim a conjugação verbal que a gente faz? Foi eu aceitei, eu recebi, eu me converti. Não, eu me arrependi. É tudo Deus. Porque se não fosse Deus na nossa vida, querido, se não fosse Deus de levantar o seu filho para nos buscar e nos salvar, nós continuaríamos perdidos. Porque o homem sem Deus, ele está perdido. O homem sem Deus. E aí, querido, não basta apenas frequentar uma igreja. Ter a Cristo não é apenas frequentar uma igreja. Ter a Cristo não é apenas cantar. Não é apenas participar e ter uma religião. Vai muito além, querido, de tudo isso. Muito, muito além de tudo isso. O quanto nós precisamos aprender o que é servir a Cristo verdadeiramente. E é preciso abrirmos mãos. Primeira coisa, é preciso abrirmos mãos de muitas coisas nessa vida. Lucas, aqui em Lucas capítulo 9, verso 23, diz que Jesus, ele próprio nos diz que nós devemos negarmos a nós mesmos, tomar a cruz e segui-lo, se nós queremos ir após ele. Daqui ele abriu mão do que ele tinha de mais precioso. Às vezes você não abre mão nem do seu tempo. Às vezes nós estamos tão apegados a tantas coisas que a gente não abre mão nem do nosso tempo para seguir ao Senhor Jesus. É preciso negarmos a nós mesmos para seguir ao Senhor Jesus. Que Deus em Cristo, ele coloque essa palavra no nosso coração. Não deixe para depois, não adie. Nós temos a tendência sempre de adiarmos depois, amanhã, qualquer dia. E às vezes nós não recebemos um chamado com pressa. Nós não encaramos com pressa, nós não temos pressa. Temos pressa para tanta coisa, né? Mas a gente não tem pressa para servir ao Senhor. Às vezes nós temos alegria para tantas coisas, mas nós não nos alegramos na presença do Senhor, como Zaqueu se alegrou, o recebeu com alegria. Que Deus em Cristo toque seu coração, que o Espírito Santo, que agiu na vida de Zaqueu e de tantos outros, que o Espírito Santo possa agir na sua vida nesse momento. Porque é só Ele que pode mudar. Essa palavra que eu estou falando para você, você pode me ouvir, mas só o Espírito Santo é que pode fazer com que ela faça o percurso até o seu coração. Amém? E não se vir de aparência. E não viver de aparência. Mas de fato, tomar uma decisão por Cristo. De conhecer a Cristo. De servir a Cristo verdadeiramente, de abrir mão por Cristo. Amém, queridos? Eu quero orar nesse momento, quero fazer uma oração por você que ouviu essa palavra. Orar ao Espírito Santo para que, assim como Zaqueu foi tocado, movido, o Espírito Santo também mova e toque o seu coração. Senhor Deus, Pai eterno, Pai de toda glória, Senhor, em nome de Jesus, ó Deus, aqui está, Senhor Deus, a Tua palavra, que foi pregada, que foi anunciada, mas eu não tenho, ó Deus, o poder de fazer com que ela chegue ao coração, apenas eu posso falar aos ouvidos. Mas o Espírito Santo, Deus, pode levar
essa palavra em cada coração. E é por isso, Deus, que eu te peço nesse momento que o Espírito Santo, Deus, assim como moveu, assim como converteu o coração de Zaqueu, que o Senhor esteja movendo e convertendo cada coração que nos ouve nesse momento, Senhor Deus. Que possam receber ao Senhor com alegria, que possam abrir mão para ter o mais importante. Em nome de Jesus, ó Pai. Em nome de Jesus, que o Espírito Santo seja soprado nesse momento, Senhor Deus, sobre cada vida, para a glória, para o louvor do nome do Senhor. Em nome de Jesus. Em nome de Jesus. Amém, queridos. Louvado seja o nome do nosso Deus. Você que ouviu essa palavra, caso você, movido pelo Espírito Santo, queira estar conosco, Igreja Evangélica Congregacional, aqui na cidade de Taperoá, Rua Rita de Cismelo, número 98, no bairro São José. Nós temos culto, né, neste domingo, em dois horários. 9 da manhã, Escola Bíblica Dominical, e à noite, né, nós temos 19 horas, culto de adoração ao nosso Deus. Que o Espírito Santo possa mover, né, o seu coração para buscar ao Senhor.

0: nome do nosso Deus, está aí para você, lindo louvor, linda canção, para a glória do nome do nosso Deus, né? E já passando aqui também os nossos rádio ouvintes, né? A Dona Maria das Dores Pereira, né? Está por aqui com a gente, deixa eu me ver aqui. Cadê aqui a Dona Maria das Dores, né? Participando aqui também com a gente.
1: Bom dia, meu.
0: Bom dia.
1: Irmão Luciano Silva. Bom dia, né?
0: Amém.
1: Para todos os ouvintes, né? Dona Miriam, Dona Miriam. Dona Miriam, tá?
2: Que Deus abençoe, né? Sua vida.
1: Ela gosta alegre.
2: Abençoe a tua, né?
1: Pois tá bom. Aqui quem me fala é Maria das Dores Pereira, meu amigo Luciano Silva. É amigo e irmão.
0: Amém.
1: Nós somos amigos e irmãos.
0: Que Deus abençoe, tá bom, a senhora, a sua família, né, também a nossa irmã Ana, né, também aqui participando com a gente. Deixa eu abrir aqui, ela diz aqui, né, a paz do Senhor Jesus, Luciano, gostaria de ouvir o louvor, né, ergue agora a cabeça, não lembro, né, se a deixei ele Carvalhais, amém, né, daqui a pouquinho a gente toca esse lindo louvor, essa linda canção, né, para a glória do nosso grande e eterno Deus. A todos os amados irmãos, né, que sempre estão ligados aqui com a gente, que Deus possa abençoá-los, né, poderosamente e abundantemente em nome do Senhor Jesus. E você que nos ouve também através da Rádio Shalom FM 87.9, que Deus abençoe a todos, né, que Deus abençoe, que Deus derrame chuvas de bênçãos. Vamos ouvir esse lindo louvor, tá aqui na agulha já, para a gente louvar, né, engrandecer o nome do nosso Deus. Lindo louvor, uma linda canção.

né? Seja o nome do nosso Deus, né? Pena, né? Já estamos chegando aqui aos momentos finais do programa Palavra da Verdade deste sábado. Mas desde já agradecendo aqui, né, primeiramente, claro, ao nosso grande, eterno, misericordioso e eterno Deus por nos proporcionar, né, mais esse momento, né, de podermos estarmos aqui e de podermos, né, proclamar as suas maravilhas, tá bom? Se você ouviu o convite e quer estar conosco, é amanhã, domingo, este domingo, dia do Senhor, 9 da manhã, e à noite, 19 horas, culto de adoração e louvor ao nosso Deus, tá bom? Igreja Evangélica Congregacional, um lugar para amar e servir, tá bom? Que Deus abençoe a todos, né? Vou deixar para você o último louvor na sequência, que o Deus Eterno possa abençoar grandiosamente a sua vida, tá bom? Você que ouviu a palavra de Deus, não tarde em atender a voz do Senhor. O Senhor te chama para servir, para adorar, em espírito e em verdade. Que Deus abençoe a todos, até o próximo sábado, se Deus assim permitir.

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1: Tapiroá FM informa. Hora certa.
2: 9:01.
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Bom dia, amigos ouvintes. São 9h05, entrando ao nosso show da manhã. A melhor programação do seu final de semana no comando especial do Jobson Oliveira. Aquele bom dia mais que especial. Chegamos por aqui. Bom dia, que alegria estar de volta junto com você, que saudade imensa, né? Então é isso aí, já são 9h06, 9h06. Antes de tudo, agradecer ao nosso bom Deus por a gente estar aqui firme e forte junto com você, trazendo muita alegria pelas ondas da Web Rádio J Neto, pelas ondas da Rádio Taperoá FM 87,9 da cidade de Taperoá, aquela conexão maravilhosa entre os nossos cariris. Isso mesmo, já se conecta junto comigo e vem curtir a melhor programação do seu final de semana. Muita alegria, muita descontração, muita música boa, você interagindo junto conosco, participando e ouvindo pelas diversas plataformas digitais, pela rede mundial de computadores, pelas ondas do rádio, pelas ondas da 87,9 e aquela alegria que só você pode trazer para o nosso programa. Isso mesmo, eu daqui, você daí e a gente fazendo a melhor programação do seu final de semana. Bom dia, a gente já traz a primeira, né? A primeira da manhã. Esse é o hino do nosso programa. A gente traz ele, José Augusto, de 1987, e a canção Sábado. Essa é a canção do nosso programa. Bom dia, vem comigo pelas ondas do rádio.

grande sucesso pra você no nosso programa, nosso José Augusto pra você na nossa programação. Primeira da manhã, né? Essa é figurinha carimbada no nosso programa, o José Augusto, essa é de 1987, canção do nosso sabadão aqui do nosso programa. Agora são 9:12, 9:12. Agradecer você que tá ligadinho no nosso programa. Trouxemos a primeira da manhã com José Augusto e a canção Sábado. Daqui a pouquinho tem abraço, tem alô pra você que já está interagindo junto conosco nessa manhã maravilhosa, manhã de sabadão aqui no nosso Show da Manhã. Vem comigo, mais uma. A gente traz ele. Grande sucesso com Zé Vaqueiro e a canção Um Dia Você Vai Ligar. Vem comigo, 9:12 da manhã.

grande sucesso aí com o velho bom chorão do Charlie Brown Jr. E a canção Céu Azul no nosso programa. São 9:19, 9:19, aqui no nosso Show da Manhã, conectado junto com você. Olha aí, fechamos aí mais um bloco pra você. Trouxemos grande sucesso com o Charlie Brown Jr. aqui no nosso Show da Manhã. Tá na hora da gente abraçar você que está conectado junto com a nossa programação, junto com o nosso Show da Manhã. Manda um super abraço para a cidade de Taperoá, minha cidade querida e amada Taperoá. Aquele abraço para vocês, obrigado pela audiência. Manda um abraço para meu amigo e diretor e também nosso jornalista. São dois jornalistas, né? Só que um é diretor e outro é jornalista. Um grande abraço ao Luciano Silva e meu amigo Kennedy Sampaio, da cidade de Taperoá, da Rádio Taperoá FM. Aquele abraço para vocês, obrigado pela audiência e um beijo no coração de cada taperoaense. Aquele abraço e sinta-se abraçado pelo Jobs Oliveira e pro nosso Show da Manhã, em especial pela Web Rádio Jota Neto, tá certo? Manda um abraço lá pro meu Cariri do Ceará, pra meu velho amigo Chicão. Alô, Chico Tula. Obrigado pela audiência, obrigado você que acompanha o nosso programa lá no interior do Ceará. Tem muita gente curtindo hoje o nosso programa no interior do Ceará. Um grande abraço para vocês, obrigado pela audiência. Falamos em Altaneira, Ceará, e a gente vai diretamente para Tarrafas. Um abraço aí para meu amigo Paulinho Pop, também no interior do Ceará, na cidade de Tarrafas. Grande abraço, Paulinho Pop. Paulinho Pop, que é radialista. Acho que é amigo do Jobson Oliveira há mais ou menos uns 9 anos. Um grande abraço aí ao nosso amigo Paulinho Pop. Já mudando para outra cidade do interior do Ceará, para Nova Russa, Ceará. Um abraço aí para o nosso presidente da Rádio Web, Jota Neto. Meu amigo Jota Neto, tá lá em Russa, Ceará, fazendo aquele passeio bacana com a família. Grande abraço aí ao Jota Neto. Olha quem tá lá curtindo o nosso programa nessa manhã maravilhosa de sabadão. O Jota Neto, o Messias, a Jorginha, a Leilane, Maria Júlia, José Caio, seu Xavier e Cate. Galera boa aí participando aí do nosso Show da Manhã lá em Novas Russas, Ceará. É, Jota Neto que esteve aí dando entrevista na rádio, deixa eu dar uma olhadinha, Timbaúba FM, na cidade de Nova Russa, Ceará. Coisa boa, hein? Grande abraço pra vocês, obrigado pela audiência. Messias, Jorginha, Leilane, Maria Júlia, José Caio, seu Xavier e Cate. Pessoal maravilhoso curtindo a nossa programação, nosso Show da Manhã. Sintam-se abraçados pelo Jobs Oliveira nessa manhã maravilhosa. Aqui tá aquele friozinho gostoso, não sei no Ceará, mas aqui tá gostoso o clima, mas o aquecimento fica pelo nosso Show da Manhã. Fica por conta do Jobs Oliveira, tá bom? 9:22, vamos embora, vamos de música, vamos de sucesso. A gente traz Som Apaixonante de Zezé de Camargo e Luciano e a canção Preciso Ser Amado. Vem comigo, são 9:22.

0: grande sucesso pra você. Trouxemos aí grande sucesso com João Gomes. E a canção Pedaço de Pecado do nosso programa pra você, na nossa programação aqui do nosso Show da Manhã. Esse é o João Gomes, é. Eu acho que essa canção foi estourada em 2020, 22, por ali. Na época que o João Gomes estourou em todo o Brasil e a gente trouxemos pra você aqui no nosso Show da Manhã. Bom dia, eu sou 9h37. Vamos pra mais um grande sucesso. Vamos de Paula Matos pra você. Que sorte é a nossa. Vem comigo!
1: Essa música que eu vou fazer agora é uma música muito especial, de autoria minha e dos meus grandes amigos, Luiz Henrique e Fernando Pallone. E o Fernando, que não está mais aqui com a gente, mas com certeza está olhando a gente lá do céu, super feliz com essa homenagem que a gente vai fazer para ele aqui também. E é isso.

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3: Coisa boa, hein? Um abraço a todos vocês aí que estão no exterior, a vocês que estão no nosso Brasil e outros estados. Bom demais ser Rádio Web, bom demais você estar sempre conectado também pelas plataformas digitais. Bom demais, né? Quando você quiser, nos escuta através das ondas do aplicativo RádiosNet. Olha, mandar um super abraço aí pra meu irmão Jasson, meu sobrinho Jason, galerinha que estão aí na luta na cidade de Itaperoá. Aquele abraço pra vocês, obrigado pela audiência. Mandar um abraço em Itaperoá pra meu amigo Inácio Ramos, Zé Cabeça, essa galera boa aí que tá conectada aqui na Itaperoá FM. Aquele bom dia pra vocês. Hoje tá um climazinho aqui maravilhoso, já serenou, já fez sol e assim vai. É, o dia inteiro vai ser assim, né? 9h55, vamos embora, vamos de música, vamos de Japinha Conde no nosso programa Romance Desapegado, 9h55.

grande sucesso pra você. Trouxemos o hit aí do Laírton e seus teclados e a canção Sonho Lindo. Aqui no nosso show da manhã, aquele bom dia mais que especial. Coisa boa, hein? Pra você que tá chegando agora, seja bem-vindo ao nosso show da manhã, transmitido aqui pela Web Rádio JNeto, com retransmissão pela Rádio Taperoá FM 87,9 da cidade de Taperoá. Aquele bom dia pra você que tá chegando agora, tá acordando agora, sábado, né? Já acorda ligando o rádio, que coisa boa, hein? Bom demais, são 10 horas 9 minutos, fechamos aí o nosso bloco pra você com Laírton e seus teclados na nossa programação. Vou dar um abraço mais uma vez pra galera que tá acompanhando o nosso programa através do nosso aplicativo Rádios Net, lá na cidade de Patos, namorada do sol, né? Hoje tá frio aí em Patos? Não tá? Um grande abraço aí a meu primo Nino Oliveira, um grande abraço pra você, obrigado pela audiência. Lá em Santa Terezinha, mandar um abraço especial pra o ex-cantor da banda Mulher Chorona, o Vandinho Soares. Aquele abraço pra você, Vandinho, obrigado pela audiência. Já podia retrar um sucesso aí do Vandinho Soares, da Mulher Chorona, aqui em nosso programa, tá bom? Seu nome não, mas são 10 e 11 no meu celular, 10 e 10 aqui no nosso computador. Vamos embora, vamos de Vitor Clay e a canção Sol, vem comigo, são 10 e 10.

nome dessa música é Casal Raiz. Quem é casal aí, levante a mão. 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Vamos lá.

0: grande sucesso pra você no nosso programa, no nosso show da manhã. Trouxemos ele, Vicente Neri, e a canção Ponto Final. Só que não é o ponto final do nosso programa. São 10 horas, 22 minutos, 10 e 22 da manhã. A gente vai estar por aqui, viu? Coladinho com você, como sempre. Agradecendo a audiência de cada um de vocês. Obrigado por sempre estar participando de nossos programas.
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0: Aquela pegada boa, né, do forró romântico. Trazendo Vicente Neri pra você no nosso show da manhã. Agora são 10h23. Vamos embora, vamos de Vitor e Léo, Linha do Tempo. Já escutou a Linha do Tempo? Não? Vai escutar aqui.

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Grande sucesso do Santana, o Cantador. São 9 horas 43 minutos, 9h43. A gente vai ficando por aqui um pouquinho mais cedo hoje, né? Mas com aquela alegria imensa de estar junto com você pelas ondas da Web Rádio J Neto, pelas ondas da 87,9 da cidade de Itaperuá. Grande abraço a todos. Beijo no coração, fiquem todos com Deus. Bom final de semana. E a gente tem encontro marcado, se Deus quiser, no próximo sábado, com mais um Show da Manhã. Tchau, tchau.

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1: Tapiroá FM informa. Hora certa.
2: 10:46.
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1: Taperoá FM informa. Hora certa. Meio-dia.

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